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1: 9:05.
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1: 9:19.
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1: 9:33.
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3: E assim chegamos ao final da programação de hoje, hein? Agradeço a todos pela audiência e um excelente final de semana. Deixo as minhas últimas. Grande abraço e até mais.

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1: 9:46.
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0: Olá, meu amigo, olá, minha amiga ouvinte, eu sou o Padre Ezequiel, desejo graça e paz. Estamos juntos para este momento de reflexão. Eu desejo que esse momento faça bem a você, ao seu coração. Eu gostaria de falar sobre uma pergunta que nem sempre a gente se faz. O que de fato agrada a Deus? O que se deve fazer para agradar a Deus? A grande maioria não pensa muito nisso, talvez. O que nós pensamos é de agradar o nosso ego. O ego dentro de nós é uma força muito grande. Ele tem desejos, tem vontades, tem propósitos, tem ansiedades. E nós pensamos em agradar mais a ele do que a Deus. O crescimento humano seria um pouco acalmar o ego, menos as nossas vontades e os nossos desejos e paixões, e pensar mais em agradar a Deus. Mas o que agrada a Deus? E de fato, o agradar a Deus vai fazer melhor para mim. Porque quando eu tento agradar o ego, ele fica sempre insatisfeito. Ele se agrada e depois se insatisfaz de novo. E se eu busco agradar a Deus, então eu fico, de fato, satisfeito. Os antigos monges do deserto diziam: presta atenção no que te digo para agradar a Deus. Não importa quem tu sejas, tem sempre Deus diante dos olhos. A primeira coisa, não importa quem tu sejas, mas tenha no horizonte Deus. Pensa nele, acolhe ele, te entrega a ele. Tenha Deus diante dos olhos, a primeira coisa para agradar a Deus. A segunda, não importa o que faças, mas faze-o de acordo com as Sagradas Escrituras. Ou seja, vive de acordo com o bem, vive de acordo com o amor, com a compaixão, com a solidariedade. Pensa no serviço, não importa o que tu faças, não é isso ou aquilo, mas aquilo que tu faz, que seja de acordo com o bem, com o serviço, com o amor. E a terceira coisa, não importa o lugar em que vivas, não o deixes facilmente. Ou seja, passa a gostar daquilo que tu vive, daquilo que tu faz, de onde tu habitas, com quem tu habitas. Isso te deixará mais feliz e te fará também agradar a Deus. E como uma última dica, a compaixão é a nossa capacidade de visitar a outra pessoa lá no lugar onde ela se encontra fraca, vulnerável, solitária e abandonada. Veja aqui, não é uma visita a visitar a casa da pessoa, é visitar o coração da pessoa. Quando você consegue, com a sua vida, visitar dentro do coração da pessoa aquilo que é fraco, vulnerável, solitário e abandonado, então você está tendo compaixão e você está sendo importante para outra pessoa. Pensemos nisso hoje. Eu quero te convidar a curtir, a seguir as nossas redes sociais, as redes sociais do Padre Ezequiel. Por favor, procura lá também as nossas canções, que tem muitas canções que poderão te fazer muito bem. Um grande abraço, muita paz, que Deus, fonte da bênção, da luz e da compaixão, te abençoe. Em nome do Pai, do Filho e do Espírito Santo. Amém.
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0: Hora certa. Cultura.
1: 10:04.
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1: 10h46.
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1: 10h53.
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1: 11:26.
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1: 11:53.

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2: Hora certa. Cultura.
3: Meia-noite 26.

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1: Uma hora.

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2: 2 horas.

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1: 3 horas.

0: Queridos irmãos, juntos vamos também agora recitar o terço da Divina Misericórdia. Pai nosso,
1: que estais no céu, santificado seja o vosso nome. Venha a nós o vosso reino, seja feita a vossa vontade, assim na terra como no céu.
0: O pão nosso de cada dia nos dai hoje, perdoai-nos as nossas ofensas, assim como nós perdoamos a quem nos tem ofendido. E não nos deixeis cair em tentação, mas livrai-nos do mal. Amém. Ave Maria, cheia de graça, o Senhor é convosco. Bendita sois vós entre as mulheres,
1: e bendito é o fruto do vosso ventre, Jesus.
0: Santa Maria, Mãe de Deus, rogai por nós, pecadores, agora e na hora de nossa morte. Amém. Creio em Deus Pai Todo-Poderoso, Criador do céu e da terra, e em Jesus Cristo, seu único Filho, nosso Senhor, que foi concebido pelo poder do Espírito Santo, nasceu da Virgem Maria, padeceu sob Pôncio Pilatos, foi crucificado, morto e sepultado, desceu à mansão dos mortos, ressuscitou ao terceiro dia, subiu aos céus, está sentado à direita de Deus Pai Todo-Poderoso, donde há de vir a julgar os vivos e os mortos. Creio no Espírito Santo, na Santa Igreja Católica, na comunhão dos santos, na remissão dos pecados, na ressurreição da carne, na vida eterna. Amém. Eterno Pai, eu vos ofereço o corpo e o sangue, a alma e a divindade de vosso diletíssimo Filho, nosso Senhor Jesus Cristo, em expiação dos nossos pecados e dos do mundo inteiro.
1: Pela sua dolorosa paixão,
0: tende misericórdia de nós e do mundo inteiro.
1: Pela sua dolorosa paixão,
0: tende misericórdia de nós e do mundo inteiro.
1: Pela sua dolorosa paixão,
0: tende misericórdia de nós e do mundo inteiro.
1: Pela sua dolorosa paixão,
0: tende misericórdia de nós e do mundo inteiro.
1: Pela sua dolorosa paixão,
0: tende misericórdia de nós e do mundo inteiro.
1: Pela sua dolorosa paixão,
0: tende misericórdia de nós e do mundo inteiro.
1: Pela sua dolorosa paixão,
0: tende misericórdia de nós e do mundo inteiro.
1: Pela sua dolorosa paixão,
0: tende misericórdia de nós e do mundo inteiro.
1: Pela sua dolorosa paixão,
0: tende misericórdia de nós e do mundo inteiro.
1: Pela sua dolorosa paixão,
0: tende misericórdia de nós e do mundo inteiro.
1: Eterno Pai,
0: eu vos ofereço o corpo e o sangue, a alma e a divindade de vosso diletíssimo Filho, nosso Senhor Jesus Cristo, em expiação dos nossos pecados e dos do mundo inteiro, pela sua dolorosa paixão.
1: Tende piedade de nós e do mundo inteiro.
0: Pela sua dolorosa paixão.
1: Tende piedade de nós e do mundo inteiro.
0: Pela sua dolorosa paixão.
1: Tende misericórdia de nós e do mundo inteiro.
0: Pela sua dolorosa paixão.
1: Tende misericórdia de nós e do mundo inteiro.
0: Pela sua dolorosa paixão.
1: Tende misericórdia de nós e do mundo inteiro.
0: Pela sua dolorosa paixão.
1: Tende misericórdia de nós e do mundo inteiro.
0: Pela sua dolorosa paixão.
1: Tende misericórdia de nós e do mundo inteiro.
0: Pela sua dolorosa paixão.
1: Tende misericórdia de nós e do mundo inteiro.
0: Pela sua dolorosa paixão.
1: Tende misericórdia de nós e do mundo inteiro.
0: Pela sua dolorosa paixão.
1: Tende misericórdia de nós e do mundo inteiro.
0: Eterno Pai, eu vos ofereço o corpo e o sangue, a alma e a divindade de vosso diletíssimo Filho, nosso Senhor Jesus Cristo, em expiação dos nossos pecados e dos do mundo inteiro.
1: Pela sua dolorosa paixão.
2: Tende misericórdia de nós e do mundo inteiro.
1: Pela sua dolorosa paixão.
2: Tende misericórdia de nós e do mundo inteiro.
1: Pela sua dolorosa paixão.
2: Tende misericórdia de nós e do mundo inteiro.
1: Pela sua dolorosa paixão.
2: Tende misericórdia de nós e do mundo inteiro.
1: Pela sua dolorosa paixão.
2: Tende misericórdia de nós e do mundo inteiro.
1: Pela sua dolorosa paixão.
2: Tende misericórdia de nós e do mundo inteiro.
1: Pela sua dolorosa paixão.
2: Tende misericórdia de nós e do mundo inteiro.
1: Pela sua dolorosa paixão.
2: Tende misericórdia de nós e do mundo inteiro.
1: Pela sua dolorosa paixão.
2: Tende misericórdia de nós e do mundo inteiro.
1: Pela sua dolorosa paixão.
2: Tende misericórdia de nós e do mundo inteiro. Eterno Pai, eu vos ofereço o corpo e o sangue, a alma e a divindade de vosso diletíssimo Filho, nosso Senhor Jesus Cristo, em expiação dos nossos pecados e dos do mundo inteiro, pela sua dolorosa paixão,
1: tende misericórdia de nós e do mundo inteiro.
2: Pela sua dolorosa paixão,
1: tende misericórdia de nós e do mundo inteiro.
2: Pela sua dolorosa paixão,
1: tende misericórdia de nós e do mundo inteiro.
2: Pela sua dolorosa paixão,
1: tende misericórdia de nós e do mundo inteiro.
2: Pela sua dolorosa paixão,
1: tende misericórdia de nós e do mundo inteiro.
2: Pela sua dolorosa paixão,
1: tende misericórdia de nós e do mundo inteiro.
2: Pela sua dolorosa paixão,
1: tende misericórdia de nós e do mundo inteiro.
2: Pela sua dolorosa paixão,
1: tende misericórdia de nós e do mundo inteiro.
2: Pela sua dolorosa paixão,
1: tende misericórdia de nós e do mundo inteiro.
2: Pela sua dolorosa paixão,
1: tende misericórdia de nós e do mundo inteiro.
2: Eterno Pai, eu vos ofereço o corpo e o sangue, a alma e a divindade de vosso diletíssimo Filho, nosso Senhor Jesus Cristo, em expiação dos nossos pecados e dos do mundo inteiro,
1: pela sua dolorosa paixão.
2: Tende misericórdia de nós e do mundo inteiro.
1: Pela sua dolorosa paixão.
2: Tende misericórdia de nós e do mundo inteiro.
1: Pela sua dolorosa paixão.
2: Tende misericórdia de nós e do mundo inteiro.
1: Pela sua dolorosa paixão.
2: Tende misericórdia de nós e do mundo inteiro.
1: Pela sua dolorosa paixão.
2: Tende misericórdia de nós e do mundo inteiro.
1: Pela sua dolorosa paixão.
2: Tende misericórdia de nós e do mundo inteiro.
1: Pela sua dolorosa paixão.
2: Tende misericórdia de nós e do mundo inteiro.
1: Pela sua dolorosa paixão,
2: tende misericórdia de nós e do mundo inteiro.
1: Pela sua dolorosa paixão,
2: tende misericórdia de nós e do mundo inteiro.
1: Pela sua dolorosa paixão,
2: tende misericórdia de nós e do mundo inteiro. Deus Santo, Deus Forte, Deus Imortal, tende piedade de nós e do mundo inteiro.
1: Deus Santo, Deus Forte, Deus Imortal, tende piedade de nós e do mundo inteiro.
2: Deus Santo, Deus Forte, Deus Imortal, tende piedade de nós e do mundo inteiro.
1: Ó sangue e água que jorrastes do coração de Jesus, como fonte de misericórdia para nós, eu confio em vós. Jesus, eu confio em vós. Jesus, eu confio em vós. Jesus, eu confio em vós.
2: Santa Faustina,

entrega ao mar, povo de Deus. Mais uma vez juntos.

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3: Bom dia, ouvintes da Rádio Cultura. Eu os convido a iniciar este dia com a proteção da Virgem Maria, Nossa Senhora, Mãe de Deus e Nossa Mãe. Com a oração predileta da Virgem Santíssima, a oração do Santo Terço. E nós vamos rezar em nome do Pai, do Filho e do Espírito Santo. Amém. Queridos ouvintes, consagremos o nosso dia a Nossa Senhora rezando. Ó minha Senhora, ó minha Mãe, eu me ofereço toda a vós e em prova da minha devoção para convosco, eu vos consagro os meus olhos, os meus ouvidos, a minha boca e o meu coração, inteiramente todo o meu ser. E porque assim sou vossa, ó incomparável Mãe, guardai-me, defendei-me como coisa e propriedade vossa. Amém. Peçamos também, ouvintes, a proteção do nosso anjo da guarda e peçamos que o nosso anjo da guarda fale com o anjo da guarda dos nossos filhos, da nossa família, para que eles também sejam protegidos. Santo anjo do Senhor, meu zeloso guardador, se a ti me confiou a piedade divina, sempre me rege, me guarde, me governe, me ilumine. Amém. As intenções do terço você pode mandar aqui no WhatsApp da Cultura 8403-4327, que nas próximas edições do Terço em Sua Casa eu vou colocar as suas intenções aqui. Ou então continuar participando com as suas intenções ao vivo no horário das 18h30 com a oração do terço, que tem a participação ao vivo dos ouvintes. Hoje nós meditamos os mistérios gloriosos da nossa salvação. Iniciemos: creio em Deus Pai Todo-Poderoso, Criador do céu e da terra, e em Jesus Cristo, seu único Filho, nosso Senhor, que foi concebido pelo poder do Espírito Santo, nasceu da Virgem Maria, padeceu sob Pôncio Pilatos, foi crucificado, morto e sepultado. Desceu à mansão dos mortos, ressuscitou o terceiro dia, subiu aos céus e está sentado à direita de Deus Pai Todo-Poderoso, donde há de vir a julgar os vivos e os mortos. Creio no Espírito Santo, na Santa Igreja Católica, na comunhão dos santos, na remissão dos pecados, na ressurreição da carne e na vida eterna. Amém. Pai nosso que estás no céu, santificado seja o vosso nome, venha a nós o vosso reino, seja feita a vossa vontade, assim na terra como no céu. O pão nosso de cada dia nos dai hoje, perdoai-nos as nossas ofensas, assim como nós perdoamos a quem nos tem ofendido, e não nos deixeis cair em tentação, mas livrai-nos do mal. Amém. Saudemos a Nossa Senhora, Filha de Deus Pai. Ave Maria, cheia de graça, o Senhor é convosco. Bendita sois vós entre as mulheres, e bendito é o fruto do vosso ventre, Jesus. Santa Maria, Mãe de Deus, rogai por nós, pecadores, agora e na hora de nossa morte. Amém. Saudemos a Nossa Senhora, Mãe do Filho de Deus. Ave Maria, cheia de graça, o Senhor é convosco, bendita sois vós entre as mulheres, e bendito é o fruto do vosso ventre, Jesus. Santa Maria, Mãe de Deus, rogai por nós, pecadores, agora e na hora de nossa morte. Amém. E saudemos a Nossa Senhora, esposa do Espírito Santo. Ave Maria, cheia de graça, o Senhor é convosco, bendita sois vós entre as mulheres, e bendito é o fruto do vosso ventre, Jesus. Santa Maria, Mãe de Deus, rogai por nós, pecadores, agora e na hora de nossa morte. Amém. O Santo Terço de hoje tem a participação minha, Roseli Salete Rossi, e da Dona Maria, gerente aqui da Rádio Cultura. No primeiro mistério glorioso, nós contemplamos a ressurreição de Jesus. Senhor, ressuscitastes glorioso e assim vencesses a morte. Nos ajude neste dia a vencer todos os nossos desafios.
0: Pai nosso que estais no céu, santificado seja o vosso nome. Venha a nós o vosso reino, seja feita a vossa vontade, assim na terra como no céu.
3: O pão nosso de cada dia nos dai hoje, perdoai-nos as nossas ofensas, assim como nós perdoamos a quem nos tem ofendido, e não nos deixeis cair em tentação, mas livrai-nos do mal. Amém.
0: Ave Maria, cheia de graça, o Senhor é convosco. Bendita sois vós entre as mulheres, e bendito é o fruto do vosso ventre, Jesus.
3: Santa Maria, Mãe de Deus, rogai por nós, pecadores, agora e na hora de nossa morte. Amém.
0: Ave Maria, cheia de graça, o Senhor é convosco. Bendita sois vós entre as mulheres, e bendito é o fruto do vosso ventre, Jesus.
3: Santa Maria, Mãe de Deus, rogai por nós, pecadores, agora e na hora de nossa morte. Amém.
0: Ave Maria, cheia de graça, o Senhor é convosco. Bendita sois vós entre as mulheres, e bendito é o fruto do vosso ventre, Jesus.
3: Santa Maria, Mãe de Deus, rogai por nós, pecadores, agora e na hora de nossa morte. Amém.
0: Ave Maria, cheia de graça, o Senhor é convosco. Bendita sois vós entre as mulheres, e bendito é o fruto do vosso ventre, Jesus.
3: Santa Maria, Mãe de Deus, rogai por nós, pecadores, agora e na hora de nossa morte. Amém.
0: Ave Maria, cheia de graça, o Senhor é convosco. Bendita sois vós entre as mulheres, e bendito é o fruto do vosso ventre, Jesus.
3: Santa Maria, Mãe de Deus, rogai por nós, pecadores, agora e na hora de nossa morte. Amém.
0: Ave Maria, cheia de graça, o Senhor é convosco. Bendita sois vós entre as mulheres, e bendito é o fruto do vosso ventre, Jesus.
3: Santa Maria, Mãe de Deus, rogai por nós, pecadores, agora e na hora de nossa morte. Amém.
0: Ave Maria, cheia de graça, o Senhor é convosco. Bendita sois vós entre as mulheres, e bendito é o fruto do vosso ventre, Jesus.
3: Santa Maria, Mãe de Deus, rogai por nós, pecadores, agora e na hora de nossa morte. Amém.
0: Ave Maria, cheia de graça, o Senhor é convosco. Bendita sois vós entre as mulheres, e bendito é o fruto do vosso ventre, Jesus.
3: Santa Maria, Mãe de Deus, rogai por nós, pecadores, agora e na hora de nossa morte. Amém.
0: Ave Maria, cheia de graça, o Senhor é convosco. Bendita sois vós entre as mulheres, e bendito é o fruto do vosso ventre, Jesus.
3: Santa Maria, Mãe de Deus, rogai por nós, pecadores, agora e na hora de nossa morte. Amém.
0: Ave Maria, cheia de graça, o Senhor é convosco. Bendita sois vós entre as mulheres, e bendito é o fruto do vosso ventre, Jesus.
3: Santa Maria, Mãe de Deus, rogai por nós, pecadores, agora e na hora de nossa morte. Amém.
0: Glória ao Pai, ao Filho e ao Espírito Santo.
3: Como era no princípio, agora e sempre. Amém. Nossa Senhora Aparecida,
0: rogai por nós.
3: Ouvintes, e neste segundo mistério glorioso, onde contemplamos a ascensão de Jesus, vamos pedir a Jesus que de fato sintamos em nossa vida aquilo que ele prometeu: estarei convosco todos os dias da vossa vida. Peçamos a Jesus que nesse dia também esteja conosco, fica conosco, Senhor, como reza, como pede São Pio.
0: Pai nosso que estais no céu, santificado seja o vosso nome. Venha a nós o vosso reino, seja feita a vossa vontade, assim na terra como no céu.
3: O pão nosso de cada dia nos dai hoje, perdoai-nos as nossas ofensas, assim como nós perdoamos a quem nos tem ofendido, e não nos deixeis cair em tentação, mas livrai-nos do mal. Amém.
0: Ave Maria, cheia de graça, o Senhor é convosco. Bendita sois vós entre as mulheres, e bendito é o fruto do vosso ventre, Jesus.
3: Santa Maria, Mãe de Deus, rogai por nós, pecadores, agora e na hora de nossa morte. Amém.
0: Ave Maria, cheia de graça, o Senhor é convosco. Bendita sois vós entre as mulheres, e bendito é o fruto do vosso ventre, Jesus.
3: Santa Maria, Mãe de Deus, rogai por nós, pecadores, agora e na hora de nossa morte. Amém.
0: Ave Maria, cheia de graça, o Senhor é convosco. Bendita sois vós entre as mulheres, e bendito é o fruto do vosso ventre, Jesus.
3: Santa Maria, Mãe de Deus, rogai por nós, pecadores, agora e na hora de nossa morte. Amém.
0: Ave Maria, cheia de graça, o Senhor é convosco. Bendita sois vós entre as mulheres, e bendito é o fruto do vosso ventre, Jesus.
3: Santa Maria, Mãe de Deus, rogai por nós, pecadores, agora e na hora de nossa morte. Amém.
0: Ave Maria, cheia de graça, o Senhor é convosco. Bendita sois vós entre as mulheres, e bendito é o fruto do vosso ventre, Jesus.
3: Santa Maria, Mãe de Deus, rogai por nós, pecadores, agora e na hora de nossa morte. Amém.
0: Ave Maria, cheia de graça, o Senhor é convosco. Bendita sois vós entre as mulheres, e bendito é o fruto do vosso ventre, Jesus.
3: Santa Maria, Mãe de Deus, rogai por nós, pecadores, agora e na hora de nossa morte. Amém.
0: Ave Maria, cheia de graça, o Senhor é convosco. Bendita sois vós entre as mulheres, e bendito é o fruto do vosso ventre, Jesus.
3: Santa Maria, Mãe de Deus, rogai por nós, pecadores, agora e na hora de nossa morte. Amém.
0: Ave Maria, cheia de graça, o Senhor é convosco. Bendita sois vós entre as mulheres, e bendito é o fruto do vosso ventre, Jesus.
3: Santa Maria, Mãe de Deus, rogai por nós, pecadores, agora e na hora de nossa morte. Amém.
0: Ave Maria, cheia de graça, o Senhor é convosco. Bendita sois vós entre as mulheres, e bendito é o fruto do vosso ventre, Jesus.
3: Santa Maria, Mãe de Deus, rogai por nós, pecadores, agora e na hora de nossa morte. Amém.
0: Ave Maria, cheia de graça, o Senhor é convosco. Bendita sois vós entre as mulheres, e bendito é o fruto do vosso ventre, Jesus.
3: Santa Maria, Mãe de Deus, rogai por nós, pecadores, agora e na hora de nossa morte. Amém.
0: Glória ao Pai, ao Filho e ao Espírito Santo.
3: Como era no princípio, agora e sempre. Amém. Nossa Senhora Aparecida,
0: rogai por nós.
3: Neste terceiro mistério glorioso, contemplamos a descida do Espírito Santo. Peçamos ao Espírito Consolador que cure em nossas famílias toda a ansiedade, depressão ou tristeza, desânimo, e que venha dar fortaleza diante das dificuldades.
0: Pai nosso que estais no céu, santificado seja o vosso nome. Venha a nós o vosso reino, seja feita a vossa vontade, assim na terra como no céu.
3: O pão nosso de cada dia nos dai hoje, perdoai-nos as nossas ofensas, assim como nós perdoamos a quem nos tem ofendido, e não nos deixeis cair em tentação, mas livrai-nos do mal. Amém.
0: Ave Maria, cheia de graça, o Senhor é convosco. Bendita sois vós entre as mulheres, e bendito é o fruto do vosso ventre, Jesus.
3: Santa Maria, Mãe de Deus, rogai por nós, pecadores, agora e na hora de nossa morte. Amém.
0: Ave Maria, cheia de graça, o Senhor é convosco. Bendita sois vós entre as mulheres, e bendito é o fruto do vosso ventre, Jesus.
3: Santa Maria, Mãe de Deus, rogai por nós, pecadores, agora e na hora de nossa morte. Amém.
0: Ave Maria, cheia de graça, o Senhor é convosco. Bendita sois vós entre as mulheres, e bendito é o fruto do vosso ventre, Jesus.
3: Santa Maria, Mãe de Deus, rogai por nós, pecadores, agora e na hora de nossa morte. Amém.
0: Ave Maria, cheia de graça, o Senhor é convosco. Bendita sois vós entre as mulheres, e bendito é o fruto do vosso ventre, Jesus.
3: Santa Maria, Mãe de Deus, rogai por nós, pecadores, agora e na hora de nossa morte. Amém.
0: Ave Maria, cheia de graça, o Senhor é convosco. Bendita sois vós entre as mulheres, e bendito é o fruto do vosso ventre, Jesus.
3: Santa Maria, Mãe de Deus, rogai por nós, pecadores, agora e na hora de nossa morte. Amém.
0: Ave Maria, cheia de graça, o Senhor é convosco. Bendita sois vós entre as mulheres, e bendito é o fruto do vosso ventre, Jesus.
3: Santa Maria, Mãe de Deus, rogai por nós, pecadores, agora e na hora de nossa morte. Amém.
0: Ave Maria, cheia de graça, o Senhor é convosco. Bendita sois vós entre as mulheres, e bendito é o fruto do vosso ventre, Jesus.
3: Santa Maria, Mãe de Deus, rogai por nós, pecadores, agora e na hora de nossa morte. Amém.
0: Ave Maria, cheia de graça, o Senhor é convosco. Bendita sois vós entre as mulheres, e bendito é o fruto do vosso ventre, Jesus.
3: Santa Maria, Mãe de Deus, rogai por nós, pecadores, agora e na hora de nossa morte. Amém.
0: Ave Maria, cheia de graça, o Senhor é convosco. Bendita sois vós entre as mulheres, e bendito é o fruto do vosso ventre, Jesus.
3: Santa Maria, Mãe de Deus, rogai por nós, pecadores, agora e na hora de nossa morte. Amém.
0: Ave Maria, cheia de graça, o Senhor é convosco. Bendita sois vós entre as mulheres, e bendito é o fruto do vosso ventre, Jesus.
3: Santa Maria, Mãe de Deus, rogai por nós, pecadores, agora e na hora de nossa morte. Amém.
0: Glória ao Pai, ao Filho e ao Espírito Santo.
3: Como era no princípio, agora e sempre. Amém. Nossa Senhora Aparecida,
0: rogai por nós.
3: E neste quarto mistério glorioso, contemplamos a Assunção de Nossa Senhora. Nossa Senhora, que é levada ao céu, segundo a Igreja, em corpo e alma. Obrigada, Deus, por tantas graças derramadas por meio de Maria. Pedimos neste mistério a Nossa Senhora que, enquanto estamos caminhando nesse mundo, nesta vida, porque o próprio Filho disse: não vos tiro do mundo, mas peço que os livres do mal, que a Virgem Maria nos livre também nesse dia, a nós e a nossas famílias, de todo mal.
0: Pai nosso que estais no céu, santificado seja o vosso nome. Venha a nós o vosso reino. Seja feita a vossa vontade, assim na terra como no céu.
3: O pão nosso de cada dia nos dai hoje. Perdoai-nos as nossas ofensas, assim como nós perdoamos a quem nos tem ofendido. E não nos deixeis cair em tentação, mas livrai-nos do mal. Amém.
0: Ave Maria, cheia de graça, o Senhor é convosco. Bendita sois vós entre as mulheres, e bendito é o fruto do vosso ventre, Jesus.
3: Santa Maria, Mãe de Deus, rogai por nós, pecadores, agora e na hora de nossa morte. Amém.
0: Ave Maria, cheia de graça, o Senhor é convosco. Bendita sois vós entre as mulheres, e bendito é o fruto do vosso ventre, Jesus.
3: Santa Maria, Mãe de Deus, rogai por nós, pecadores, agora e na hora de nossa morte. Amém.
0: Ave Maria, cheia de graça, o Senhor é convosco. Bendita sois vós entre as mulheres, e bendito é o fruto do vosso ventre, Jesus.
3: Santa Maria, Mãe de Deus, rogai por nós, pecadores, agora e na hora de nossa morte. Amém.
0: Ave Maria, cheia de graça, o Senhor é convosco. Bendita sois vós entre as mulheres, e bendito é o fruto do vosso ventre, Jesus.
3: Santa Maria, Mãe de Deus, rogai por nós, pecadores, agora e na hora de nossa morte. Amém.
0: Ave Maria, cheia de graça, o Senhor é convosco. Bendita sois vós entre as mulheres, e bendito é o fruto do vosso ventre, Jesus.
3: Santa Maria, Mãe de Deus, rogai por nós, pecadores, agora e na hora de nossa morte. Amém.
0: Ave Maria, cheia de graça, o Senhor é convosco. Bendita sois vós entre as mulheres, e bendito é o fruto do vosso ventre, Jesus.
3: Santa Maria, Mãe de Deus, rogai por nós, pecadores, agora e na hora de nossa morte. Amém.
0: Ave Maria, cheia de graça, o Senhor é convosco. Bendita sois vós entre as mulheres, e bendito é o fruto do vosso ventre, Jesus.
3: Santa Maria, Mãe de Deus, rogai por nós, pecadores, agora e na hora de nossa morte. Amém.
0: Ave Maria, cheia de graça, o Senhor é convosco. Bendita sois vós entre as mulheres, e bendito é o fruto do vosso ventre, Jesus.
3: Santa Maria, Mãe de Deus, rogai por nós, pecadores, agora e na hora de nossa morte. Amém.
0: Ave Maria, cheia de graça, o Senhor é convosco. Bendita sois vós entre as mulheres, e bendito é o fruto do vosso ventre, Jesus.
3: Santa Maria, Mãe de Deus, rogai por nós, pecadores, agora e na hora de nossa morte. Amém.
0: Ave Maria, cheia de graça, o Senhor é convosco. Bendita sois vós entre as mulheres, e bendito é o fruto do vosso ventre, Jesus.
3: Santa Maria, Mãe de Deus, rogai por nós, pecadores, agora e na hora de nossa morte. Amém.
0: Glória ao Pai, ao Filho e ao Espírito Santo.
3: Como era no princípio, agora e sempre. Amém. Nossa Senhora Aparecida,
0: rogai por nós.
3: Quinto mistério, contemplamos a coroação de Nossa Senhora como rainha do céu e da terra. Nossa Senhora, coroada no céu, também está na terra. Por meio das suas aparições, nós temos a certeza que a Mãe de Deus é enviada pelo Pai para, na terra, trazer a sua presença, a sua mensagem e os seus conselhos.
0: Pai nosso que estais no céu, santificado seja o vosso nome. Venha a nós o vosso reino. Seja feita a vossa vontade, assim na terra como no céu.
3: O pão nosso de cada dia nos dai hoje. Perdoai-nos as nossas ofensas, assim como nós perdoamos a quem nos tem ofendido. E não nos deixeis cair em tentação, mas livrai-nos do mal. Amém.
0: Ave Maria, cheia de graça, o Senhor é convosco. Bendita sois vós entre as mulheres, e bendito é o fruto do vosso ventre, Jesus.
3: Santa Maria, Mãe de Deus, rogai por nós, pecadores, agora e na hora de nossa morte. Amém.
0: Ave Maria, cheia de graça, o Senhor é convosco. Bendita sois vós entre as mulheres, e bendito é o fruto do vosso ventre, Jesus.
3: Santa Maria, Mãe de Deus, rogai por nós, pecadores, agora e na hora de nossa morte. Amém.
0: Ave Maria, cheia de graça, o Senhor é convosco. Bendita sois vós entre as mulheres, e bendito é o fruto do vosso ventre, Jesus.
3: Santa Maria, Mãe de Deus, rogai por nós, pecadores, agora e na hora de nossa morte. Amém.
0: Ave Maria, cheia de graça, o Senhor é convosco. Bendita sois vós entre as mulheres, e bendito é o fruto do vosso ventre, Jesus.
3: Santa Maria, Mãe de Deus, rogai por nós, pecadores, agora e na hora de nossa morte. Amém.
0: Ave Maria, cheia de graça, o Senhor é convosco. Bendita sois vós entre as mulheres, e bendito é o fruto do vosso ventre, Jesus.
3: Santa Maria, Mãe de Deus, rogai por nós, pecadores, agora e na hora de nossa morte. Amém.
0: Ave Maria, cheia de graça, o Senhor é convosco. Bendita sois vós entre as mulheres, e bendito é o fruto do vosso ventre, Jesus.
3: Santa Maria, Mãe de Deus, rogai por nós, pecadores, agora e na hora de nossa morte. Amém.
0: Ave Maria, cheia de graça, o Senhor é convosco. Bendita sois vós entre as mulheres, e bendito é o fruto do vosso ventre, Jesus.
3: Santa Maria, Mãe de Deus, rogai por nós, pecadores, agora e na hora de nossa morte. Amém.
0: Ave Maria, cheia de graça, o Senhor é convosco. Bendita sois vós entre as mulheres, e bendito é o fruto do vosso ventre, Jesus.
3: Santa Maria, Mãe de Deus, rogai por nós, pecadores, agora e na hora de nossa morte. Amém.
0: Ave Maria, cheia de graça, o Senhor é convosco. Bendita sois vós entre as mulheres, e bendito é o fruto do vosso ventre, Jesus.
3: Santa Maria, Mãe de Deus, rogai por nós, pecadores, agora e na hora de nossa morte. Amém.
0: Ave Maria, cheia de graça, o Senhor é convosco. Bendita sois vós entre as mulheres, e bendito é o fruto do vosso ventre, Jesus.
3: Santa Maria, Mãe de Deus, rogai por nós, pecadores, agora e na hora de nossa morte. Amém.
0: Glória ao Pai, ao Filho e ao Espírito Santo.
3: Como era no princípio, agora e sempre. Amém. Nossa Senhora Aparecida,
0: rogai por nós.
3: Infinitas graças vos damos, soberana rainha, pelos benefícios que recebemos todos os dias das vossas mãos liberais. Dignai-vos agora e para sempre tomarmos debaixo do vosso poderoso amparo. E para melhor vos agradecer, vos saudamos com uma salve rainha.
0: Salve rainha, mãe de misericórdia, vida do sul, esperança nossa salve. A vós bradamos degredados filhos de Eva, a vós suspiramos gemendo chorando neste vale de lágrimas. Eia, pois, advogada nossa, esses vossos olhos misericordiosos nós volveis, e depois desse desterro mostrai-nos, Jesus bendito, é fruto do vosso ventre. Ó clemente, ó piedosa, ó doce sempre Virgem Maria, rogai por nós, Santa Mãe de Deus,
3: para que sejamos dignos das promessas de Cristo. Amém. Até amanhã, ouvinte, com o Terço em Sua Casa, neste horário das 5 horas da manhã. Bom dia.
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3: 5:08.
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dia 10 de maio. Evangelho de João, capítulo 14, versículo 15 a 21. Disse Jesus: Se me amais, guardareis os meus mandamentos, e eu rogarei ao Pai, e ele vos dará outro paráclito, para que fique eternamente convosco. É o Espírito da verdade, que o mundo não pode receber, porque não o vê nem o conhece. Mas vós o conhecereis, porque permanecerá convosco e estará em vós. Não vos deixarei órfãos, voltarei a vós. Ainda um pouco de tempo, e o mundo já não me verá. Vós, porém, me tornareis a ver, porque eu vivo e vós vivereis. Naquele dia, conhecereis que estou em meu Pai, e vós em mim, e eu em vós. Aquele que tem os meus mandamentos e os guarda, esse é que me ama. E aquele que me ama será amado por meu Pai, e eu o amarei e me manifestarei

No Evangelho de hoje, Jesus se dirige aos apóstolos e a nós, despedindo-se antes de voltar para o Pai. Eles se entristecem, mas o Mestre os consola, dizendo-lhe que pedirá ao Pai que envie o Paráclito, que ficará conosco eternamente, e acrescenta: é o Espírito da Verdade que o mundo não pode receber. Outrora, a palavra Paráclito era empregada para designar quem defendia o réu, ficando a seu lado. E a quem se refere nosso Salvador ao falar de mundo? Aos que não praticam a religião? Não. Todos nós temos um pouco do espírito do mundo em nós: o ódio, a falta de perdão, o egoísmo. Esses maus sentimentos impedem o Espírito Santo de entrar em nosso coração. Sigamos o Espírito Santo, o Paráclito, e usamos seus apelos para o amor aos irmãos, a generosidade e o serviço deles. Abrimos nosso coração ao Espírito do mundo ou ao Espírito Santo?

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1: 5:16.
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Olá, meu amigo, olá, minha amiga ouvinte. Eu desejo que a luz de Deus ilumine as tuas escolhas e que a esperança seja a tua permanente companheira. Eu gostaria de conversar sobre o amor.

das mães. O amor das mães é sempre um tema atual. Quando nós olhamos um bebê recém-nascido, nós percebemos que ele está desamparado, totalmente dependente da mãe, que precisa alimentá-lo, aquecê-lo, protegê-lo. Por meio de gritos, expressões corporais, mímicas de sofrimento, o bebê solicita a atenção do adulto, aprendendo dessa forma que a fragilidade e o desamparo são ocasiões em que se busca, acima de tudo, ser amado. Do mesmo modo, nascemos e temos de lutar pela sobrevivência, demonstrando essa fragilidade, esse desamparo e pedindo cuidado. Nós somos seres que pedem atenção. O carinho que o bebê recebe é a primeira forma de amor que ele conhece. Atenção, carinho, cuidado. É o que todo mundo quer ao longo da vida, porque todo mundo é carente de amor e quem ama, cuida. E essa necessidade de sermos amados nunca nos abandona. Por isso, quando pensamos na mãe, nas mães, também nos vem a ideia e o conceito de Deus, o Papa João Paulo I. Ele morreu depois de um mês de ter sido eleito Papa, pontífice da Igreja Católica, antes do João Paulo II. Ele conquistou o mundo com a sua bondade irradiante e seu sorriso, dizendo em um de seus pronunciamentos: Deus é pai e mãe. Deus é pai e mãe. Foi uma palavra muito importante naquele tempo. Deus ama os seus filhos como são. As mães amam os seus filhos não porque eles se tornaram graduados nas universidades. As mães amam porque amam sempre. A mãe está lá sempre acenando, seja na primeira aula de natação ou até na entrega do prêmio Nobel. Para a mãe, tanto faz. E o amor não muda ao longo do tempo, continua sempre o mesmo. Elas nos dão a certeza de que, independente do modo como vivemos ou das atitudes que temos, das decisões que tomamos, o amor delas sobreviverá para sempre. Por isso, o amor das mães está muito próximo ao amor de Deus.

0: Pensemos nisso. Mais mensagens através do nosso Facebook. Curtam a página Padre Ezequiel e receberão mensagens diárias. Um forte abraço. Deus te abençoe em nome do Pai, do Filho e do Espírito Santo. Amém.
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Essa é a história do Zé. O Zé não sabia rezar, mas ia todo dia à igreja e ficava na frente do altar. Quem observava queria entender aquele gesto de fé, pois ele somente dizia: "Oi, Jesus, aqui é o Zé."

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1: 5:30.
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amigos, alô amigas, bom dia. Manhã de domingo, estamos chegando aqui na programação da 93.9. A partir de agora, um sertanejão louco de bom para você até às 7h30. E juntos estaremos aqui na programação da Cultura, trazendo o que há de melhor do nosso sertanejo raiz, a música sertaneja classe A, pertinho de você nesta manhã de domingo, né? Que você tenha um domingo espetacular. Vamos agradecendo a Deus pela noite que tivemos, pela semana que passou, por esta semana que estamos recebendo de presente mais uma vez. E esse domingo, que ele seja espetacular para você e para toda a sua família. E desde já estou agradecendo a sua audiência no nosso sertanejão bom demais aqui na Cultura Nacional.

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1: 5:43.
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3: O dízimo é uma grande semente para semearmos Deus em nosso coração e no coração dos outros. Então, semeie com generosidade e gratidão, sendo dizimista.
2: É sinal de humildade, é gesto concreto de quem sabe amar.
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4: Valeu, minha gente, estamos aí com o melhor do sertanejo classe A aqui na programação da 93.9. É o nosso Cultura Sertaneja que vai até as 7:30, trazendo o que há de melhor aí para você. Obrigado para você que está chegando de repente agora, tá levantando neste momento. Pode levantar um pouquinho mais tarde, hoje é domingo, afinal de contas, né? Começando a semana. Bom dia para você que está com o radinho ligado aí na cabeceira da cama. Sejam todos bem-vindos e a música sertaneja não para, continua. Vamos até as 7:30.

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1: 5:58.
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1: Bom dia, amigos ouvintes da Rede Scalabriniana de Comunicação. Que bom podermos estarmos juntos em mais um amanhecer. Amigo ouvinte, hoje queremos falar de amizade. Em sua etimologia, amizade significa uma relação afetiva entre duas pessoas. Em sentido amplo, é um relacionamento humano que envolve o conhecimento mútuo e o sentimento fiel de afeição, estima ou ternura, além de lealdade ao ponto do altruísmo. Assim, nutrir uma relação de amizade é ir além de um mero relacionamento social necessário e contingente. Cultivar uma amizade exige dos seres humanos envolvidos desprendimento de si, autoconhecimento e reconhecimento do outro. É uma experiência transcendental e de corresponsabilidade mútua. Deste modo, para manter uma relação de amizade, não basta querer, mas é preciso esforçar-se para conservá-la. É um grande desafio que requer o cuidado de não esperar que os seus interesses e expectativas em relação ao outro sejam atendidos. Muito mais que isso, para que haja verdadeiramente amizade, exige-se alto grau de fidelidade, compreensão, respeito e sinceridade. Demanda práticas de fraternidade e comunhão, ajuda mútua e carinho recíprocos. E rezemos. Senhor, no início deste novo amanhecer, quero vos agradecer pelos meus amigos. Pelos amigos que estão perto e por aqueles que estão longe também. Quero vos agradecer pelos amigos que já partiram para junto de vós. Agradecer pelas lições que com eles aprendi. Quero agradecer por aqueles amigos que ao longo da vida perdi e pelos amigos que virão também. Agradeço-vos por este dom maravilhoso que colocastes nos corações humanos, a amizade. Senhor, obrigado pela graça de ser vosso amigo e ser amigo das pessoas que vós criastes. Concedei-me a humildade para ser sempre grato aos meus amigos. Amém.
3: Obrigado pela sua companhia. Continue ouvindo a nossa programação, que você tenha um ótimo dia e que Deus, por intercessão de São João Batista Scalabrini, abençoe você e sua família. Em nome do Pai, do Filho e do Espírito Santo. Amém.

Amigo, bom dia, minha amiga. Bom dia para você que tem os seus afazeres mesmo no domingo. Pessoal que está na lida da ordenha desde cedinho e acompanhando o nosso sertanejão aqui da cultura. Aquele abraço, vamos até às 7:30 aí com você, né? Aquele abraço aí para você que vai continuar com a gente, a você que está desde o comecinho aí do nosso programa ouvindo o sertanejão louco de bom aqui na cultura. Daqui a pouco mais tem a música de bandas, uma programação diferenciada aqui no Domingo da Cultura, a música de bandas que começa às 7:30. A bandinha é show, daqui a pouco mais para você aqui na Cultura. Música.

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Da nossa família para sua família, junto com o nosso sertanejo classe A aqui na programação da cultura, então, né? Bom dia, meu amigo, bom dia, minha amiga. Vamos trazendo aí na sequência do programa mais sucesso da nossa música sertaneja nesta manhã de domingo.

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1: 6:27.
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1: 6:41. 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
2: Valeu, moçada. Opa, bom dia para você que está levantando nesse momento aí, seja bem-vindo, bem-vinda. Bom dia para você que está no mate, no chimarrão, batendo aquele papo com a família. Bom dia para você que está já começando o seu trabalho de domingo para terminar tudo mais cedo, para aproveitar também o domingo, recebendo aí as visitas aí na sua casa. As visitas também, sejam todos bem-vindos aqui no nosso sertanejão bom demais aqui na Cultura na sua manhã. A Cultura Sertaneja.

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1: 7:04.
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4: Pois é, minha gente, até às 7:30 nós vamos com sertanejão bom demais aqui na sua programação Cultura. Às 7:30 a bandinha é show até às 9 da manhã, às 9, especialmente para você que por um motivo ou por outro não pode ir até a igreja. 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
1: 7:22.
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Valeu, né, gente? 7:25 neste dia especial, Dia das Mães. Estamos cumprimentando aí a você que de repente tá chegando agora aqui na programação da Cultura, é o nosso Cultura Sertaneja. Ah, vamos juntos aí nesta manhã, daqui a pouquinho mais tem a música de bandas. Ah, a partir das 9 horas a Cultura transmite do Santuário de Nossa Senhora Aparecida a celebração da Santa Missa. Depois da missa, né, às 10 horas da manhã, o nosso encontro com a música tradicionalista, aí sim, a música gaudéria, para você até a 1 da tarde aqui, atendendo a sua participação, especialmente neste dia especial, Dia das Mães.

0: que somos, por tudo que tivemos. E especialmente a Nossa Senhora Aparecida, né? Nossa mãe Aparecida. Agradecemos pelo dia que estamos vivendo aí, pelo friozinho que tá por aí, né? 5 graus é a temperatura neste momento aqui no edifício Padre Quintino Costini. E nós vamos trazendo e atendendo a participação da moçada aqui no nosso Cultura Sertaneja. Quero mandar um abraço aí pro Michael, lá do bairro Aparecido. Oi, Michael, bom dia para você, obrigado aí pela companhia conosco aqui no programa. Quem tá tomando mate numa sapecada de pinhão já faz algum tempo, né, meu amigão? Isso, quem tá com a gente aqui é o nosso amigo Rogério. Oi, Rogério, buenas, Rogério. Seja bem-vindo. E ele tá pedindo uma moda aqui, nós vamos trazer já já aqui no nosso programa. Um abraço aí para você e tudo de bom. Vamos lá com o Daniel Alves, lá de Anitta Garibaldi, também tá com a gente, só que tá pedindo uma música gaúcha aqui, só depois das 10 a
1: bom
0: música.
1: Bom dia, aí, meu amigo locutor da Rádio Cultura FM, aqui é o Daniel Alves. Eu gostaria de pedir uma música da Berenice, Fandango da Berenice, oferecer aqui pro meu amigo Clóvis, pro meu amigo Dini aqui do Arrozal. Ele tá visitando o sogro dele aqui, pra toda a família, pra minha esposa.
0: Beleza.
1: Esposa aqui. Eles vieram visitar a família dele. Um grande abraço pra vocês aí da rádio. Grande abraço para todos aí. Eu ofereço essa música para todos, né? Um feliz dia das mães para todas as mães desse mundo, tá?
0: Valeu, um abraço, Daniel. Tudo de bom. Obrigadão aí pela companhia com a gente aqui no programa. Oi, bom dia, quero desejar um feliz... A quem tá escrevendo aqui pra gente é a Raquel Luvisão. Bom dia, Raquel. Aquele abraço aqui do programa. Ela desejar um feliz dia das mães para todas as mamães, mas em especial para sua mãe, a dona Edite Oneda Luvisão. Feliz dia das mães, dona Edite. Amamos muito da sua filha Raquel Luvisão e do esposo Pedro Luvisão. Valeu, aquele abraço, dona Edita, e parabéns aí pelo seu dia. E não é só isso, não, também aqui conosco, aqui no programa, quem tá com a gente aqui também, escrevendo para nós aqui no nosso programa, isso também da família Luizão, ó. Tá, bom dia, meu amigão. Obrigado aí pela companhia. É o Daniel e o Felipe, que estão escrevendo aqui pra gente, e olha, passando para desejar a minha mãe, diz ele aqui, a dona Edita Luvisão, feliz dia das mães. A senhora foi um presente de Deus na minha vida, diz ele aqui, né? Obrigado por tudo. Ela não vai estar aí hoje.

0: ele te ama por demais. Feliz Dia das Mães. Tá bom, dona Edite? Um abração também do filhão, né, o Daniel, Felipe e de toda a família, né? Parabéns, dona Edite. Vamos que vamos, atendendo aqui também a participação da Ivane Estefanes, lá do sítio São Simão. Está homenageando sua mãe, Nadir Fraga, que está com o rádio ligado lá, né, e ouvindo a cultura lá no Ibicuí. E para todas as mães da família Fraga, Oliveira e Estefanes. Valeu então, obrigado aí, minha amiga. Tudo de bom. Bom dia, Maria Alves, lá da Vargem.
1: Bom dia, bom dia. Jess. Que é Maria Alves da Vargem. Peço a música Lourenço Lorival, pra Indiana Fanata. Ofereço para o meu irmão Bastião, que tá fazendo aniversário hoje lá no Papuã. Muitos e muitos anos de vida pra ele.
0: Opa, bem para no Dia das Mães.
1: Do Dia das Mães. Tá, agradeço por atendido. Tchau.
0: Tchau, um abraço para você e tudo de bom. Obrigado aí pela companhia com a gente aqui no nosso programa, né? Obrigadão. Tô mandando um abraço ao nosso amigo Zeno da Chapeação. Isso, ele tá desejando um feliz Dia das Mães para sua esposa, Tati, e também para todas as mães, que Deus abençoe sempre elas. 7h31.
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0: horas e mais 47 minutos, 5 graus é a temperatura, como eu falei, né? Isso mesmo. E tem muita gente aqui escrevendo e pedindo pra gente aqui informações sobre a falta de água aqui na nossa cidade. E olha, prontamente recebemos aqui a informação aqui do nosso amigo e vereador, o Molon, que também é colaborador aí do SAMAI. Ele nos informa aí sobre o rompimento da rede adutora de 300 metros na rua Nereu Ramos, aí bem pertinho aí do hospital. O SAMAI, no entanto, está trabalhando desde as 2 horas da manhã para que o restabelecimento o fornecimento de água volte à normalidade. Mas a informação que temos é que deverá voltar aí na parte da tarde ainda, né? A falta da água está afetando a cidade toda. O Molon, o vereador Molon, nos manda aqui um áudio. Vamos ouvir aqui. Molon, bom dia.
1: Bom dia a todos os ouvintes. O SAMAI está desde as 2 horas da manhã trabalhando em um rompimento de rede na rua Nereu Ramos, próximo à esquina da Santa Cruz. É uma rede adutora principal que fornece água aí para nossa cidade. Mas tão breve aí a gente está trabalhando para resolver já aí o fornecimento voltar à normalidade. Desejo a todas as mães aí um feliz Dia das Mães.
0: Valeu, meu.
1: E tenha um bom domingo aí todos os camponovenses. Um abraço.
0: Obrigado, Molon, aí pelas informações, né? Um bom trabalho aí pro pessoal do SAMAI. E, gente, a previsão aí, porque logo mais à tarde volta, né? Isso, só na parte da tarde aí retorna. O trabalho é bastante grande nesta rede adutora de 300 milímetros, né? Aí na Nereu Ramos, bem pertinho aí do hospital, mas o pessoal tá trabalhando desde as 2 horas da manhã e para que a água volte aí na sua casa aí o mais breve possível, né? Valeu, gente, então, 7h49 é o nosso Cultura Sertaneja aqui na programação musical desta manhã. Quero mandar um abraço pra minha amiga, isso mesmo, a nossa amiga Fátima. Oi, dona Fátima. A dona Fátima é a mãe do Samuca, né? Então, parabéns aí pelo seu dia, que Deus te abençoe sempre, minha amiga. Isso mesmo. A Miriam Loz está com a gente aqui também, lá no Nossa Senhora de Lourdes, né, dona Fátima? Um abraço pra amiga e felicidades nesse dia tão especial que é o Dia das Mães. Que Deus continue te abençoando sempre.
2: Bom dia, Gerson.
0: Bom dia, Miriam.
2: Tudo bem?
0: Tudo ótimo, Miriam.
2: Quero desejar um feliz Dia das Mães para todas as mães que estão te ouvindo.
0: Obrigado.
2: E peço a música Relógio Quebrado, com Lourenço e Lorival. Se for atendida, muito obrigado.
0: Isso.
2: Um abraço.
0: Outro
2: feliz
0: abraço.
2: Dia das Mães.
0: A música não te garanto aqui, porque já estamos no final da nossa música sertaneja. Já vamos começar aí a música de bandas. E tô mandando um abraço e parabéns também pra Maria Natalina Schwicker. Oi, Maria, bom dia. Isso, ela tá mandando um abraço aqui, um feliz Dia das Mães pra todas as mães, em especial pra sua, dona Zélia. Oi, dona Zélia. E pra todas as mães que estão trabalhando aí na festa do nosso querido bairro aí, Nossa Senhora de Fátima, né? No bairro Jardim Bela Vista, da Capela Nossa Senhora de Fátima hoje. Então, um abraço para todas elas que estão trabalhando já para que você possa ter uma festa muito legal nesse domingão, Dia das Mães. Hein? Obrigado, Maria. Um abraço para você e parabéns aí pelo teu dia. Tudo de bom. Tô mandando um alôzão aqui também para quem? O Andrei Sandri também tá ligado com a gente. Bom dia, Andrei. Seja bem-vindo. Bom dia, nosso amigo Paulo Formaio, lá na comunidade Nova Machadinho. Ligadaço com a gente aqui também no programa. Um abraço, Paulo, para todas as mães aí da comunidade. Obrigado aí pela companhia com a gente aqui no programa Cultura Sertaneja. Vamos falar lá com o nosso amigo Osni Pinto de Lima, assentamento São José.
3: Bom dia, Gerson.
0: Oi, bom dia.
3: Osni Pinto de Lima, assentamento São José, que está ali pedindo uma música aí. Qualquer uma do Daniel aí. Ele sempre o meu filho Adelira, do Valvelho, a Josicléia, o Rian, o William. o Márcio, dona Sônia, a Chica, para o Domar, para a Teusa e o Edmilson aí de Cruzeado, o Jean. E para toda a galera aqui de São Paulo, São José, que hoje estamos de festa. Se Deus quiser, tá bombando.
0: Valeu, boa festa aí pra vocês. Obrigado aí pela companhia com a gente aqui também no programa, né? Ótimo dia aí pra você, meu amigão. Seja sempre bem-vindo. E vamos, hoje tem festa por lá também, né? Tem festa no bairro Jardim Bela Vista também, Nossa Senhora de Fátima, né, Maria? Aquele abraço a todos aí. 7h54, já já voltamos com a música de bandas aqui na Cultura.

0: Hora certa.
1: 7:55.
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0: Três minutinhos agora para as 8 da manhã. Estamos começando pela cultura e o desfile de bandas, né? A bandinha é show aqui na programação desse domingão, Dia das Mães.
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0: Isso, e vamos até às 9 da manhã, às 9 da manhã, trazendo o que há de melhor aí da nossa música de bandas para você, através da sua participação. E às 9 da manhã a gente transmite a celebração da Santa Missa do Santuário Aparecida. É a programação da cultura e voltada inteiramente para você, meu amigo e minha amiga. Esse dia feliz, né? Vamos comemorar aí o Dia das Mães. A você que tem ela aí, puder, dá aquele abraço, vá até ela, isso mesmo. E rezamos pelas nossas mães falecidas já também, né? Agradecendo por tudo que fizeram pela gente. Nesse dia tão importante, Dia das Mães aí, o nosso carinho especial a todas elas. E estamos com a participação do ouvinte aqui na programação da cultura. Já vamos começar atendendo a moçada aqui no nosso Cultura na manhã do Dia das Mães. Temperatura baixa, né? Temperatura de 5 graus neste momento, bem friozinho, né? Os primeiros a gente sente um pouco mais até, né? Depois vamos acostumando. Mas o nosso amigo Adair Vicente tá com a gente. Alô, São Francisco, bom dia, seja bem-vindo.
2: E o Jorge, que roda muito com você, que vai ter a terceira dimensão pro Vilar Pinheiro, pro Domingos Pinta, apesar que a minha mãe já se foi, né? Pra minha esposa Maria Rita, que hoje é dia dela.
0: Oi, dona Maria Rita, parabéns.
2: Nosso Brasil inteiro. E o senhor Domingos Pinto, a esposa dela.
0: Isso.
2: Vocês da rádio, tudo de bom.
0: Valeu, aquele abraço, obrigado. Antônio Todo, lá de Anitta Garibaldi, também está com a gente aí, parabenizando a todas as mamães da sua família, né? Um grande abraço, Antônio. Obrigado aí pela companhia com a gente aqui no, na programação de bandas da cultura, né? Serginho Pôssera.
3: Bom dia, família Rádio Bom Cultura. Dia. Tudo certo com vocês? Aqui é o Cordinha de Campos Novos. Pode rodar a música bem boa pra nós aí dos Céus Encantos e Rosa Vermelha. E eu quero apertar a programação aqui hoje pra minha esposa, pra minhas cunhadas, pra minhas tias aí e pra todas as mães que estão curtindo a rádio, especialmente lá pra minha mãezona também que tá lá no céu, com certeza tá vendo nós e a dona Ines Pôssera aí, que nem diz ela o bye bye, tá? Um forte abraço e pra vocês aqui pra Rádio Cultura e tudo é bom.
0: Valeu, obrigado, bom dia, bom dia. Bom dia pra quem também aqui, ó. Oi, minha amiga Zenaide Medeiros, parabéns pelo seu dia. Parabéns a todas as mamães aí do Santo Antônio, Celso Ramos, ligados com a gente aqui no nosso programa. Bom dia para as mães aí da família Medeiros, né? A Zenaide, um abraço, Zenaide. Parabéns aí pelo teu dia. Um abração também para Marilda e especialmente para dona Carmelinda. Alô, dona Carmelinda. Grande abraço, parabéns aí pela mãezona que é, né? Nosso carinho todo especial. Um beijo, dona Carmelina. E todo o programa aí dedicado à amiga aí, tá bom? Aquele abraço, pessoal lá de Santo Antônio, Celso Ramos, ligados com a gente aqui na programação de bandas da CUT.

0: Hora certa. Cultura.
1: 8:06.
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Somos dizimistas porque é nosso dever contribuir com a comunidade. A Sagrada Escritura, no livro do Deuteronômio, diz: não aparecerão diante do Senhor com as mãos vazias. Eis que então, repartindo o dízimo, estaremos enchendo nossas mãos de graças sobre graças.

0: 8:09 agora, 8:09, nesse Dia das Mães, é o nosso programa Bandinha é Show atendendo você. A todas as mães aí que estão com a gente aqui, levantando cedo mesmo no seu dia aí, né? Parabéns. Parabéns pra Maria Clara, que também tá com a gente aqui, né, Maria Clara?
1: Bom dia, aqui é Maria Clara de Santa Lúcia, Vargem.
0: Santa Lúcia.
1: Eu quero homenagear todas as mães, especialmente eu.
0: Parabéns, Ana Maria Clara.
1: Todas as mães.
0: Beleza.
1: E quero que toque a música Mãe Amorosa, se for possível.
0: Agora é só música de bandas aí, minha amiga, mas parabéns aí pelo teu dia, seja feliz, é o nosso desejo aqui da cultura. Quem tá também tomando mate e aproveitando a folga aí no Dia das Mães também é a Pâmela. A Pâmela tá ouvindo, tá ela e o esposo Carlos, estamos curtindo a folga. Feliz Dia das Mães para todas as mães. Obrigado, Pâmela. Um abraço, Carlos. Obrigadão aí pela companhia, bom mate e essa pecada de pinhão que acompanha esse mate, né? Então, beleza, moçada. Vamos atendendo aqui a participação de quem? Ah, nosso amigo Chesma. Fala.
2: Bom dia, gente. Eu Chesma da Vargem. Felicei a música Sigo Te Amando aí com a banda Enigma. Vamos oferecer pra minha mãe, a dona Olivina.
0: Oi, dona Olivina.
2: E todas as mães da região aí, desse Brasilzão, vai afora. Tudo de bom, bom programa.
0: Obrigado. Deus abençoe. Valeu, amém. A Roseli Rocha tá com a gente também, né? Desejando um ótimo domingo aí para todas as mamães. A Roseli lá de, a Rose lá de Curitibanos, né, Rose? Tudo de bom, abraço a todas as mamães aí de Curitibanos também. O nosso amigo Carlão, Carlão tá lá de Bertioga. Isso, lá de Bertioga, no litoral paulista, tá lá ouvindo o nosso programa. E tá desejando um feliz e abençoado Dia das Mães para todas as mães, em especial para sua esposa Marta Ross, que é mãe, né? Isso mesmo. E para. E tá pedindo uma música, vou trazer já já, meu amigão. Para o pessoal lá de Bertioga e também para os cunhados, o Jair Ross, Valdete Ross, pelo Dia das Mães. É o Carlão lá de Bertioga com a gente aqui no programa, né? Que esteve recentemente aí no Abdom Batista visitando os parentes e familiares.

Cati também tá com a gente aqui, ela zero, quero homenagear a todas as mães, especialmente a sua mãe, né? Que mora na Enercan, dona Ondina Pereira de Lima, é da filha Zilda. Alô, dona Ondina, parabéns aí pelo seu dia. Ó, mandando um abraço aqui pro Adelar, que também tá ligado com a gente, né? É, homenageando todas as mães, a esposa Marli Salete, também para as tias Maria de Andrade e Terezinha, para Eva da Luz.

Adriano tá com a gente. Oi, Adriano, bom dia. O Adriano tá mandando um abraço, tá pedindo uma música aqui pra todas as mamães do mundo. O Adriano lá de Joaçaba, tá numa chapa cheia de pinhão lá e ouvindo a cultura. Obrigado aí, Adriano. Um abraço pra você, pra todas as mamães aí de Joaçaba, da região, sintonizados com a gente também aqui na programação da nossa... das nossas bandas aí, né? Trazendo sempre o sucesso que você gosta aqui na cultura todos os domingos. Estamos trazendo os atuais aí na sequência do programa 8:15.

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0: 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Hora certa, Cultura.
3: 8:24.
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0: Valeu, gente. 8h27, 8h27. Programa A Bandinha é show aqui na Cultura, nesse dia especial, Dia das Mães. O Juvenal tá mandando um recado aqui, tá com a chapa lá de cheinha de pinhão e o chimarrão gostoso, né? E ouvindo a gente, né, Juvenal? Bom dia aí pra você, seja bem-vindo.
1: Música de banda aí com Terceira Dimensão, oferecer para todas as mães, pá, que estão ouvindo a rádio aí. Um bom domingão pras mães aí, boas festas, que Deus abençoe a todas as mães. E meu muito obrigado, e oferecer para todos meus amigos aí também, pro Claudinei, pro Fábio, pro Adão Bastião Fia, pro Machado, que isso. É o Valmir. E se for possível tocar aí pra nós Terceira Dimensão aí.
0: Beleza, amigão.
1: E temos aqui não, chimarrão e um pinhão aí do tipo aí.
0: Aproveite domingo e parabéns pra todas as mamães aí da tua família, obrigado aí, meu amigão. A Marlene Alves também tá com a gente. Marlene Aparecida Alves do ela tá homenageando a mãe que já mora com Deus, né? Mas tá lembrando dela aqui, oferecendo pra filha a Franciele, a Gisele e pra todas as mães do Ibicuí. Também tá pedindo Terceira Dimensão, já vamos trazer aqui, tá bom, Marlene? Parabéns pra você aí pelo teu dia. Seja feliz aí, minha amiga. Obrigado aí pela companhia com a gente aqui no programa. Quem tá conosco também, nosso amigo Oscar Rivas. Bom dia, Oscar.
2: Bom dia, meu amigo Gerson.
0: Bom dia, bom dia.
2: Quero fazer já um feliz Dia das Mães para todas as mães do mundo de hoje, pessoalmente para mim. Beleza? Quer ver uma música aí com você, uma bandinha aí. Acho que não sei se é Perigosa, Linda, é banda, né? Mas se for, toca.
0: É banda,
2: toca uma, que quer uma aí, meu amigo. Beleza?

0: especial para sua mãe, dona Ivanir Jaques dos Santos. Parabéns, valeu, Altair. Um abração para todos aí. Quem está? A Juliana também está com a gente aqui, homenageando a todas as mães, principalmente a sua, dona Nair. Que Nossa Senhora proteja ela e todas. A Neiva Moraes está trabalhando, Neiva. Isso. Ela está no trabalho, na vigia lá da UNOESC, e está ouvindo o nosso programa e desejando um feliz Dia das Mães para todas as mamães. Para você também aí, minha amiga Neiva. Tudo de bom, aquele abraço, bom trabalho aí, minha amiga. Bom dia, a Semir Bareta. Ela tá mandando, desejando um feliz Dia das Mães aí para, né, o Semir, né? O Semir Bareta, Semir, que tá com a gente aqui no nosso programa, né? Desejando um feliz Dia das Mães, especialmente para a esposa Adriana e para todas as mamães que estão ligadas com a gente aqui, né, Semir? Um abração para você também, né? A Sandra também tá pedindo uma música do Céu e Cantos, né? Sandra, um abraço aí para você. Juvenil Serena, também lá de Erval Velho, tá conosco aqui no programa também, pedindo uma música, oferecendo para todas as mães. Manda uma do JM, diz ele. Isso. Valeu, Juvenil Serena, tudo de bom para você. E aquele abraço aí a todas as mamães aí de Erval Velho, ligados conosco aqui no programa também, né? Lá é a Anitta Garibaldi, a Elvira está com a gente.
1: Bom dia, amigo Jeff.
0: Bom dia, Elvira.
1: Eu queria pedir uma música do Brilha Som. Ofereço para o meu esposo Daniel e para toda homenagem a todas as mães, Dia das Mães.
0: Obrigado, tudo de bom para você, minha amiga Elvira. Jair Bresciani. Os filhos Valdomiro, Jair e Lourdes estão homenageando a mãe, dona Maria Bresciani, pela passagem do Dia das Mães hoje. Bom dia, Elvira Magalhães, o pessoal lá do 30 de outubro.
2: Bom dia, pessoal da rádio. Tudo bem? Aqui do assentamento 30 de outubro, Avenida Magalhães. Quero homenagear todas as mães do mundo inteiro e do nosso município e também da nossa comunidade. Feliz Dia das Mães para todos.
0: Valeu, obrigado para você também, aquele abraço. 8:32, terceira dimensão.

0: Hora certa. Cultura.
1: 8:44.
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2: Valeu, né, gente? 8h48, tá de volta aqui a Miriam. Nossa, fala, Miriam.
3: Bom dia, Gerson.
2: Bom dia.
3: Tudo bem?
2: Beleza,
3: Miriam. Eu quero desejar um feliz dia das mães pra todas as mães. Pra minha, eu quero desejar feliz dia das mães também, mas ela não está mais entre nós, mas tá...
2: Tá no céu, né, minha amiga?
3: Eternamente, está no meu coração. E dizer que eu amo muito ela. Quero pedir a música do Brilha Som, A Lua e a Noite. Feliz Dia das Mães para todas as mães de Campos Novos que estão ouvindo o teu programa.
2: Valeu, obrigado. Bom aí, dia. Minha amiga. Bom dia, ótimo dia para você também nesse Dia das Mães, né?
4: Bom dia, Gerson.
2: Bom dia.
4: Obrigado aqui da Anitta Garibaldi.
2: Fala,
4: queria
2: ouvir
4: uma música aí, qualquer uma de banda que você rodar aí é boa.
2: Tá,
4: quero ofertar pra Anice, Dia das Mães, quero ofertar pra minha sogra Marvina, que é que nem minha mãe também.
2: Parabéns pra ela.
4: E pra vocês da rádio, se for atendido, muito obrigado.
2: Eu que agradeço, um grande abraço aí, meu amigão. O João Milton Fraga tá com a gente aqui também, oi, do Santo Antônio, né?
5: Bom dia, Gerson.
2: Bom dia.
5: Tudo bem?
2: Beleza, e você,
5: Gerson,
2: João?
5: Eu homenagear todas as mães camponovenses do Brasil.
2: Parabéns pra elas, né?
5: Principalmente a minha mãezinha Ana Maria, que mora lá na Corredeira. Eu queria desejar um feliz dia das mães pra ela. Que Deus abençoe ela sempre.
2: Valeu, obrigado aí, João.
5: Um abraço a todos aí, um bom domingo.
2: Ótimo domingo aí pra você também. Obrigado aí pela companhia conosco aqui no programa. Sebastião Bach tá conosco. Oi, Sebastião.
6: Bom dia. Amigo Gerson.
2: Beleza.
6: Hoje, felicidade, parabéns pra todas as mamães. Especial pra minha esposa, que é mãe. A minha tá no coração. Tá no bom lugar.
2: Verdade.
6: Pessoal na escuta aí. Também pro seu Sebastião Alves, aniversariante hoje, um grande amigo meu lá do Papo.
2: Parabéns, Sebastião.
6: Velho Baque, fundo da grota.
2: Valeu, amigão. Bom dia pro Anselmo.
7: Bom dia pro presidente da rádio. Aqui quem fala é Anselmo Revasso aqui de São Roque da Batista.
2: São Roque,
7: eu também quero homenagear as mães, que hoje é o dia das mães.
2: Verdade.
7: E quero dizer que não existe coisa mais maravilhosa do que mãe.
2: É verdade, meu amigo.
7: E quero dar os parabéns para mãe, as mães do Brasil e do mundo aí, todas as mães. Que Nossa Senhora Aparecida abençoe o nosso Brasil e abençoe as mães e todas as pessoas que precisam. Um abração para vocês da rádio aí.
2: Outro abraço,
7: tudo de bom para vocês aí.
2: Valeu, aquele abraço e parabéns a todas as mamães aí da comunidade também. O abraço vai pro Adelir, também oferece o programa todo aí para as mães e para todas as mamães aí que estão ligadas com a gente, né, meu amigão? Então tá bom, olha, meu bom dia também para quem aqui está com a gente, o nosso amigo Edomir. Oi, Edomir, lá de Curitibanos, tá mandando o programa todo aí para todas as mães pelo seu dia hoje, né? Isso mesmo, um abraço aqui do programa. Lá de Monte Carlo, tem gente conosco
8: bom
2: aqui.
8: Bom dia,
2: tá?
8: Bom dia. Vitalino de Monte Carlo.
2: Silvita.
8: Homenagear minha esposa, dona Lourdes, aí, que Nossa Senhora acompanha ela, cada passo dela. E por aquela, essa mãe maravilhosa. E para minha neta, que está pausando aqui, a Deise também, que já é mãe, que Nossa Senhora abençoe ela cada vez mais. E para as duas netas que moram aí nos interiores também, a Pama e a Kelly.
2: Beleza, meu Deus.
8: E por todas as mães de Monte Carlo e do mundo inteiro.
2: Do mundão, isso mesmo. A Nelly Paganini está com a gente também, né? Nelly, bom dia.
9: Gerson.
2: Bom dia.
9: Aqui é a Nelly
2: Paganini. Nelly.
9: Queria então fazer uma homenagem para minha mãe, dona Terezinha Paganini, e para minhas filhas, que são mãe também, a Jane e a Janaíne, para minhas irmãs, para minhas cunhadas, para minhas madrinhas, para minhas amigas, para todas as mães do mundo inteiro. E especialmente para mim, então, e para minhas filhas, dizer que amo muito, muito, muito vocês. Isso. E para minha mãe, que continua sempre sendo essa mãe maravilhosa.
2: Beleza, Nelly.
9: Avó, bisavó. Que Deus dê muita saúde, muita paz para todos, tá?
2: Valeu, parabéns
9: para todos e que Deus abençoe todas as mães do mundo.
2: Para você também, né, Ali? Parabéns, aquele abraço aqui da Cultura. Obrigado aí pela participação, que seu dia seja muito feliz. É o nosso recado aqui da Cultura também para você.

Gente, estamos chegando aí no final, ainda tem aqui a participação de quem aqui no... Já estamos encerrando aí as participações, porque já estaremos transmitindo a celebração da Santa Missa. O Luiz, lá do bairro Borges, tá pedindo uma música, oferecendo para todas as mães, para sua mãe, Neuza, e para todos que estão ouvindo o programa, né? Oferece pro Paulo e para Elaine, Leila de Caxias do Sul, que estão lhe visitando nesse Dia das Mães, né? E pro André também, lá do Barro Preto. Obrigado. Valeu, gente. Voltamos depois das 10, depois da celebração da Santa Missa, a gente volta com o nosso galpão de estância e homenageando também as mães aqui na programação.

programação da cultura. As pessoas que eu não consegui atender agora, é isso, depois das 10 a gente atende, tá? Beleza? Aquele abraço, a Lu e a noite, encerrando o nosso encontro de bandas aqui na cultura. Já já tem a celebração da Santa Missa, do Santuário de Nossa Senhora Aparecida.

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dia a todos os aqui presentes no Santuário de Nossa Senhora Aparecida. Bom dia também àqueles que nos acompanham através da Rádio Cultura. Estamos no sexto domingo da Páscoa e celebramos hoje com alegria o Dia de Todas as Mães. Hoje também vamos dar continuidade à nossa preparação para a Romaria de Nossa Senhora Aparecida neste mês de maio, mês dedicado à Nossa Senhora. Também agradecer a ela por todas as mães e vamos receber a sua querida imagem de Aparecida, carregada por mães neste dia. Iniciemos cantando.

0: Pai, do Filho e do Espírito Santo.
1: Amém.
0: Irmãos e irmãs, que a graça de nosso Senhor Jesus Cristo, o amor de Deus nosso Pai, a presença de Maria, Mãe de todas as mães, com a alegria de hoje celebrarmos o dia daquelas que nos deram a vida junto com nossos pais, sob a proteção da Sagrada Família de Nazaré. Por isso que nós dizemos: Jesus, Maria e José, a nossa família vossa é. Guiados pela luz da palavra, a luz do Espírito Santo, esteja sempre convosco. Bendito seja Deus que nos reuniu no amor de Cristo. Por isso, bem-vindas, queridas mães, junto com vossos pais, as mães várias vezes, e mães duplas ou terceiras, vovós ou bisavós. Nós queremos celebrar na casa da mãe com a Virgem Maria e celebrarmos com todas aquelas mães que nos acompanham através da Rádio Cultura, celebrarmos esta festa da vida. Trouxemos a imagem de Nossa Senhora Aparecida, hoje também que a nossa comunidade vizinha e a comunidade paroquial está em festa com a festa de Nossa Senhora de Fátima, e a presença do nosso pastor, o bispo diocesano, que vai celebrar depois das 10 horas, então, na comunidade da Boa Vista, Nossa Senhora de Fátima, e também vai abençoar o monumento a Nossa Senhora de Fátima com a imagem restaurada, justamente dando esta força para nossa comunidade. Dizer que Maria, nossa mãe, com todos os seus títulos, ela nos leva a sermos a Igreja de Jesus Cristo, viver na unidade, na comunhão e na participação, não em grupos isolados como queriam os judaizantes, com aquela forma de práticas externas, só de normas e leis e proibições, mas a liberdade de um coração que acolhe a palavra e a põe em prática. E justamente é a Mãe Maria que nos diz isso: fazei tudo aquilo que Jesus vos disser. Então, hoje, escutando a palavra de Deus e percebendo que o Espírito Santo age em todos os corações de boa vontade, também aqueles que estão fora de nossos grupos, movimentos e pastorais, mas onde existe a vontade de viver a vida fazendo o bem, essa vontade é o Espírito de Deus que age em nós. E nós recebemos isso desde o nosso batismo, mas muitas vezes esquecemos este amor materno de Deus que quer viver em nós e nos dar vida, dar luz, como nossas mães nos deram depois de um tempo de cultivo, nós podemos dizer, dessa semente. Esta semente ganhou força e veio à luz. E esse dar à luz é a luz do Espírito de Deus sobre nós, que vem perdoar nossas fraquezas, nossas fragilidades, que vem tirar de nossas mentes e nossos corações essas teimosias que nos dividem e separam da vida de nossos irmãos e irmãs, pelos quais nós devemos, como Igreja de Jesus Cristo, servir, cuidar, defender e promover. Pelas vezes que fizemos o contrário em nossa vida, com muita humildade, peçamos perdão a Deus, dizendo: tende compaixão de nós, Senhor, porque somos pecadores. Manifestai, Senhor, a vossa misericórdia e dai-nos a vossa salvação. Senhor, tende piedade de nós.
2: Senhor, tende piedade de nós.
0: Cristo, tende piedade de nós.
3: Cristo, tende piedade de nós.
0: Senhor, tende piedade de nós.
2: Senhor, tende piedade de nós.
0: Deus misericordioso, tenha compaixão de nós, perdoe nossas fraquezas, nossos pecados, de modo especial por todas as vezes que não fomos bons filhos, bons maridos, bons esposos, por todas as vezes que fizemos nossas mães sofrer e que o mundo faz sofrer com toda esta violência, estas guerras. Perdoai, Senhor, todos os nossos pecados e um dia conduzi-nos à vida eterna.
2: Amém.
0: Louvamos e bendizemos a Deus pela alegria da vida que nossas mães nos deram.

0: Anunciai com gritos de alegria, proclamai até os confins da terra que o Senhor libertou o seu povo. Deus Todo-Poderoso, dai-nos viver com ardor estes dias de júbilo em honra do Senhor ressuscitado, para que sempre manifestemos com nossas obras o mistério de amor que celebramos por nosso Senhor Jesus Cristo, vosso Filho, que é Deus e convosco vive e reina na unidade do Espírito Santo.
1: Amém.
2: Leitura dos Atos dos Apóstolos. Naqueles dias, Filipe desceu a uma cidade da Samaria e anunciou-lhe o Cristo. As multidões seguiam com atenção as coisas que Filipe dizia, e todo inânimes o escutavam, pois vinham os milagres que ele fazia de muitos possessos. Saíam os espíritos maus, dando grandes gritos. Numerosos paralíticos e aleijados também foram curados. Era grande alegria naquela cidade. Os apóstolos que estavam em Jerusalém souberam que a Samaria acolherá a palavra de Deus, enviaram lá Pedro e João. Chegando ali, oraram pelos habitantes da Samaria para que recebesse o Espírito Santo, porque o Espírito ainda não viera sobre nenhum deles, apenas tinham recebido o batismo em nome do Senhor Jesus. Pedro e João impuseram-lhe as mãos e eles receberam o Espírito Santo. Palavra do Senhor. Graças.

Aclamai o Senhor Deus, ó terra inteira. Cantai salmos ao seu nome glorioso. Dai a Deus a mais sublime louvação. Dizei a Deus como são grandes

toda a terra vos adore com respeito e proclame o louvor de vosso nome. Vinde ver todas as obras do Senhor, seus prodígios estupendos entre os homens.

O mar, ele mudou em terra firme, e passaram pelo rio a pé enxuto. Exultemos de alegria no Senhor, ele domina para sempre com poder.

todos vós que a Deus temeis, vinde escutar. Vou contar-vos tudo o bem que ele me fez. Bendito seja o Senhor Deus que me escutou, não rejeitou minha oração e meu clamor, nem afastou longe de mim o seu amor.

Leitura da primeira carta de São Pedro. Caríssimos, santificai-nos em vossos corações o Senhor Jesus Cristo. Estais sempre prontos a dar razão da vossa esperança a todos aquele que vo-las pedir. Fazei-o, porém, com a mansidão e respeito e com boa consciência. Então, se em alguma coisa for difamados, ficarão com vergonha aqueles que ultrajam o vosso bom procedimento em Cristo. Pois será melhor sofrer praticando o bem, se for a vontade de Deus, do que é praticado o mal. Com efeitos, também Cristo morreu uma vez por todas, por causa dos pecadores, os justos pelos injustos, a fim de nos conduzir a Deus. Sofreu a morte na sua existência humana, mas recebeu nova vida pelo Espírito. Palavras do Senhor.

0: Proclamação do Santo Evangelho de Jesus Cristo, segundo João.
1: Glória a vós, Senhor.
0: Naquele tempo disse Jesus a seus discípulos: se me amais, guardareis os meus mandamentos, e eu rogarei ao Pai do céu, e ele vos dará o outro defensor, para que permaneça sempre convosco, o Espírito da Verdade, que o mundo não é capaz de receber, porque não o vê nem o conhece. Vós o conheceis, porque ele permanece junto de vós e estará sempre dentro de vocês. Não vos deixarei órfãos, eu virei a vocês. Pouco tempo ainda e o mundo não mais me verá, mas vós me vereis, porque eu vivo e vós vivereis. Naquele dia sabereis que eu estou no Pai, e o Pai do céu está em vós e em mim, e eu estou em vocês. Quem acolher os meus mandamentos e os observa, este me ama. Ora, quem me ama será amado por meu Pai, e eu o amarei e me manifestarei a ele.

Podemos sentar um momento? Estimados irmãos e irmãs, vocês que vieram nesta manhã fria aqui no santuário, na casa da mãe, nesta nossa caminhada de fé, já trazendo a imagem da mãe aparecida pelas nossas queridas mães, significa justamente que é sempre a mãe e as mães e Maria que nos leva a Jesus. É assim como nos leva ao altar, quer dizer, nos traz a vida, e a vida de dor, de sofrimento, se transforma em ação de graças a Deus, então se torna em vida plena quando nós a doamos no serviço, na dedicação, como fazem as queridas mães que vivem esta vocação sublime, porém tão difícil, tão cheia de sacrifício e renúncia, nós podemos dizer, porque é a vocação da cruz, é o doar a vida, dar a vida, promover a vida. Porém, a alegria maior, assim como Maria, que ao mesmo tempo que ela está de pé diante da cruz, ela o vê ressuscitado. E ao mesmo tempo que o vê ressuscitado, ela o vê subindo ao céu e nos preparando a morada e o lugar daqueles que se deixam orientar agora pela força que nos vem do alto, o Pentecostes, o Espírito Santo, que Jesus envia sobre a comunidade, quer dizer, ele continua presente através da comunidade que vive a partilha, a solidariedade, a fraternidade, que doa vida, a exemplo das mães. As mães junto com o pai então formam a primeira igreja cristã. Ela nasce justamente no lar, nas famílias, nas casas. Por isso que a beleza, a profundidade do sacramento do matrimônio é que nós nos comprometemos diante do altar de Jesus, que ao mesmo tempo é o Calvário, mas também é a ressurreição de Jesus. Então, porque abrange toda a pequenez, a fraqueza, nós poderíamos dizer a infidelidade, o pecado humano, que no altar da cruz se transforma através da doação de vida, aquilo que acontece no altar, porque nós dizemos, celebramos o sacrifício, não mais dos cordeiros representados em coisas externas, nós podíamos dizer, longe do corpo humano, templo vivo do Espírito Santo, pela graça do batismo, mas pela graça da paixão, morte e ressurreição de Jesus. Então a dor, o sofrimento, toda aquela preocupação, como diz, a mulher fica preocupada, é o próprio profeta, o salmista que diz, quando está para dar à luz, se sente tão insegura, sofre dores, as dores de parto, dores terríveis, não só fisicamente, mas todo o seu ser, as emoções, os sentimentos. E quando recebe o filho em seus braços, sente a maior alegria. Esta é a maior alegria de ser mãe, por ter colocado mais um filho ao mundo, quer dizer, um filho, uma criatura, imagem e semelhança de Deus. E quando pensa que acabaram as preocupações, é ali que elas começam, à medida que vai crescendo. E as mães sabem do que estou falando, as vovós sabem, nesse tempo que as mães pela segunda vez com a maternidade, nós podemos dizer, da família, agora educando os netos e até bisnetos, né? Esse nosso mundo moderno, nós nem podemos imaginar. Por isso que a criatura humana masculina se sente tão, às vezes, fragilizada, apesar da idade, da experiência, da vida, no momento que falta a mãe, no momento que falta a esposa. Nós percebemos como que o nosso mundo anda longe, né, desta proposta
de Maria, fazei tudo aquilo que Jesus vos ensinou. E ela, na sua generosidade, ela nos trouxe neste mês de maio, que tanto nós lembramos, esta criatura que mostra a imagem, o rosto de Deus para seus filhos e filhas. Por isso nós queremos pedir que esse Espírito Santo, esta promessa, a liturgia deste sexto domingo, ela nos revela ao mesmo tempo a preparação. Jesus que parte, terminou a sua missão, então agora a missão é nossa, é a continuidade da missão dos apóstolos e discípulos, da comunidade cristã, e ao mesmo tempo a promessa que Ele vai estar sempre conosco. Ele veio morar entre nós. Está difícil para a humanidade, e ultimamente até para nós católicos, entendermos que esta presença é 24 horas por dia. E nós não podemos apenas ser católicos alguns momentos na vida, mas nós somos chamados a ser cristãos. A igreja, a comunidade, nós podemos dizer, a família, ela é um meio que nos ajuda e nos dá todas as possibilidades, através daquilo que a igreja oferece, aquilo que veio como fruto da obediência filial, como filho sempre obediente, atento a esse Deus que é um pai tão bom, que tem um coração de mãe. Diz, esta obediência, essa fidelidade de Deus agora nos coloca neste mesmo caminho, herdeiros da vida eterna, porque somos chamados a testemunhar que Ele está vivo, presente no meio de nós. Poderíamos dizer que este sexto domingo dá uma revelação que o Pentecostes, o Espírito Santo, é derramado sobre, nós podemos dizer, aqueles que estão fora da oficialidade da religião judaica, ou nós poderíamos dizer fora da igreja, não constituídos tudo conforme as leis, as normas e os preceitos, mas agora aqueles que estão dispostos, que têm boa vontade no coração de ouvir a palavra e colocá-la em prática. Então o Espírito Santo é derramado sobre os samaritanos, aqueles que estão fora. Samaria significava fora, aqueles do contra, mas que na realidade é no coração deles que está aberto, porque eles não têm todos os preconceitos, nós poderíamos dizer, dos preceitos, das devoções, do sempre foi assim, porque do passado, que era próprio das leis judaicas. Cadê os 10 mandamentos? Agora, para cada dia eles tinham um mandamento para fazer alguma coisa externa, mas cadê o mandamento de Jesus agora? Cadê o mandamento do amor? Não existe amor maior do que doar a vida para o outro, para quem nós dizemos que nós amamos. E nós olhamos como que no meio de tantas igrejas e tantas religiões e tanta modernidade de práticas religiosas, muitas vezes muito pouco cristãs, como que nós nos distanciamos tanto deste amor eterno que Deus revelou em Jesus Cristo. Eu vim para que todos tenham vida, vida em abundância. Então a maior alegria, como nos diz a segunda leitura, se às vezes nós sofremos, e o sofrimento faz parte da purificação, a árvorezinha que sempre é acariciada, que nunca recebe ventos contrários, que nunca recebe frio nem calor, na primeira dificuldade, o que que acontece? Murcha. Inclusive existe uma pequena plantinha que dizem a murchadeira, que até com o soprão de vento já se desmancha todo. Nós estamos vivendo nesta sociedade que tem medo da cruz, que tem medo do compromisso, que tem medo da verdade, por isso que inventamos tantos discursos. Então, se tem medo da verdade,
nós não acolhemos ainda, não permanecemos na sua palavra, não permanecemos com ele. Parece um pouco nossas famílias neste tempo, né? Parece que só lembramos, quem sabe naquele dia nós damos um presente para as mães, damos presente para os pais. Quer dizer que tem que demonstrar externamente, porque internamente cadê a nossa gratidão pelo dom da vida, pelo dom da fé, pelos valores cristãos que nossos antepassados, e lembramos também nesse dia, vemos quantas intenções, e o que vale é a intenção do coração daquele que tem gratidão por quem lhe deu a vida, mas que já terminaram a sua missão. E quando Jesus diz que a sua missão terminou, parece que os discípulos, os apóstolos ficam todos assustados. Mas como? Nós queremos você rei, que vá à nossa frente, que nos defenda. Diz: não, foi trazer um defensor que vai ser a fortaleza do vosso coração, são os dons do Espírito Santo, que se nós os acolhemos, mas precisa humildade, confiança, essa humildade e simplicidade espelhadas em Maria e em José, na Sagrada Família de Nazaré, sempre prontos, faça-se em mim segundo a tua vontade. E José, porque era um homem bom, na Bíblia não tem muitos desses títulos, né? E quando falaram bom mestre, Jesus disse: só Deus é bom. Mas quer dizer que tem essa força divina, essa semente divina cultivada no coração. Ele então fez tudo aquilo que o anjo, que o Espírito, quer dizer, que veio da inspiração. E quando se deu conta, quando acordar deste sono, desta sociedade, né, nós podemos dizer, preocupada em ter, em poder, em dominar, em consumir, em presentear, porque nós não só estamos presentes.

0: filhos, meus netos. É a presença, porque a sua presença, eu vejo que eles têm amor. Então o maior presente é o amor. E amor é doação, é serviço, é compromisso, é fidelidade, é testemunho. Vede como eles se amam. Olha como eles se cuidam, eles se defendem. Vede como eles vivem unidos. Igreja de Jesus Cristo é igreja de unidade, de comunhão e de participação no serviço e na doação. Este é o exemplo que nossas mães nos dão nos seus tantos serviços na vida de comunidade, apesar da dupla jornada de trabalho, e numa sociedade que ainda pensa, que ainda age como se não tivesse o direito de ter o seu dia sagrado, aonde que não é contado como trabalho, e que se faça os trabalhos, porque esse dia sagrado é o dia do Senhor, é o dia de contemplar a família e contemplar todo esse trabalho do resto dos dias da semana. E nós temos uma dificuldade, estamos dentro numa bolha que parece que colocamos de novo de volta esse Deus que nos criou para trabalhar, sofrer e morrer. Esse não é o Deus de Jesus Cristo. E quem anda pregando nomes bonitos e com Bíblia na mão, e família, e amor, e isso tudo, mas age ao contrário, e vão criando as leis que às vezes de ajudar a vida de família, a vida de comunhão, a vida de participação, a vida de presença, de convivência, de diálogo, de estar juntos na gratuidade. Deus nos salvou gratuitamente e ao mesmo tempo continua nos salvando através da nossa gratuidade, através da nossa boa vontade. Num mundo de tantas cobranças, que tudo tem um preço, que se vende a verdade por qualquer preço e a vida também por qualquer preço, é necessário nós prestarmos mais atenção à palavra de Jesus: porque eu estou em vós e vós estáis em mim. Se vós estáis em mim, o Pai do céu que está em mim, o seu amor, então ele estará no meio de nós. Então permaneçamos no seu amor, permaneçamos na escuta da sua palavra com o coração e com a prática do verdadeiro amor, que é o exemplo de nossas mães: doar a vida e a alegria de viver trabalhando a vida toda para ver a família crescer. Creio em Deus Pai Todo-Poderoso, Criador do céu e da terra, e em Jesus Cristo, seu único Filho, nosso Senhor, que foi concebido pelo poder do Espírito Santo, nasceu da Virgem Maria, padeceu sob Pôncio Pilatos, foi crucificado, morto e sepultado, desceu à mansão dos mortos, ressuscitou ao terceiro dia, subiu aos céus, está sentado à direita de Deus Pai Todo-Poderoso, donde há de vir julgar os vivos e os mortos. Creio no Espírito Santo, na Santa Igreja Católica, na comunhão dos santos, na remissão dos pecados, na ressurreição da carne. Irmãs e irmãos, movidos pelo Espírito Santo, dom de Deus, que reza em nós, neste dia que nós rezamos por todas nossas queridas mães, que rezamos por todas as mães, vovôs, vovós falecidas, e que rezamos por todos nossos entes queridos, nós colocamos também o sétimo dia de Osvaldo Antunes Oliveira e Sebastião de Moraes, e assim nós queremos celebrar com esta esperança de estarmos mais atentos e termos mais gratidão para quem nos deu a vida. E nós rezamos depois de cada prece: fazei frutificar em nós, Senhor, os dons do Espírito Santo. Fazei frutificar em nós, Senhor, os dons do Espírito Santo.
1: Pela Igreja, para que, a exemplo dos apóstolos, continue desenvolvendo trabalhos pastorais e sociais.

0: sociais, que promovam a propagação dos valores evangélicos e a expansão do reino de Deus. Rezemos.
1: Fazei frutificar em nós, Senhor, os dons do Espírito Santo.
0: Por todos que participam do processo catequético em nossas comunidades, para que estejam sempre abertos às manifestações do Espírito Santo, que promove a unidade e a comunhão. Rezemos.
1: Fazei frutificar em nós, Senhor, os dons do Espírito Santo.
0: Pelos batizados, membros do povo de Deus, para que, fortalecidos pelos dons do Espírito Santo, empenhem-se no testemunho autêntico junto à família, nas relações interpessoais, no ambiente de trabalho e na sociedade. Rezemos.
1: Fazei frutificar em nós, Senhor, os dons do Espírito Santo.
0: Pelos idosos, para que, sustentados pelas famílias e pelas comunidades cristãs, colaborem com a sua sabedoria e experiência na transmissão da fé e na educação das novas gerações. Rezemos.
1: Fazei frutificar em nós, Senhor, os dons do Espírito Santo.
0: Pelos doentes em fase terminal, para que eles e suas famílias recebam sempre os cuidados e acompanhamentos necessários, tanto do ponto de vista médico como humano. Rezemos.
1: Fazei frutificar em nós os dons do Espírito Santo.
0: Pelas nossas mães, para que, neste dia em que celebramos com alegria, tenham de Jesus ressuscitado toda a luz e força, e pelas mães idosas, enfermas, abandonadas e maltratadas, para que tenham de nossa oração e de nossa solidariedade todo o cuidado e carinho. Rezemos.
1: Fazei frutificar em nós, Senhor, os dons do Espírito Santo. Deus de amor, acolhei benigno as preces que vos dirigimos na alegria de celebrar pelo Espírito Santo os dons que fazem nossa comunidade testemunhar os sinais da ressurreição, sendo presenças de paz. Tudo isso vos pedimos, ó Pai, em nome do vosso Filho Jesus Cristo, que convosco vive e reina para sempre.

0: Rezemos, irmãos e irmãs, para que esta Santa Missa, o Santo Sacrifício, seja aceito por Deus, Pai Todo-Poderoso.
1: Receba, Senhor, por tuas mãos esse sacrifício, para a glória do seu nome, para nosso bem e de toda a sua Santa Igreja.
0: Subam até vós, Senhor, nossas preces com as oferendas para o sacrifício, a fim de que, purificados por vossa graça, sejamos dignos dos sacramentos do vosso grande amor. Por Cristo nosso Senhor.
1: Amém.

Digno e justo é nosso dever e salvação proclamar vossa glória, ó Pai, em todo o tempo, mas com maior júbilo louvar-vos neste tempo, porque Cristo, nossa Páscoa, foi imolado. Por ele os filhos da luz nascem para a vida eterna, e para os vossos fiéis abrem-se as portas do reino dos céus. Nossa morte foi redimida pela sua, e na sua ressurreição ressurgiu vida para todos. Por isso, transbordando de alegria pascal, exulta a criação por toda a terra. Também as virtudes celestes e as potestades angélicas proclamam o hino de vossa glória, cantando.

0: fonte de toda santidade, santificai, pois, estes dons, derramando sobre eles o vosso Espírito, a fim de que se tornem para nós o corpo e o sangue de nosso Senhor Jesus Cristo.
1: Enviai o vosso Espírito Santo.
0: Estando para ser entregue e abraçando livremente a paixão, Jesus tomou o pão, pronunciou a bênção de ação de graças, o partiu e o deu a seus discípulos, dizendo: tomai todos e comei, isto é o meu corpo, que será entregue por vós. Do mesmo modo, ao fim da ceia, Jesus, tomando o cálice em suas mãos e dando graças novamente, o entregou a seus amigos e discípulos, dizendo: tomai todos e bebei, este é o cálice do meu sangue, sangue da nova e eterna aliança, que será derramado por vós e por todos para a remissão dos pecados. Fazei isto em memória de mim.

0: Celebrando, pois, o memorial da morte e ressurreição do vosso Filho Jesus Cristo, nós vos oferecemos o Pai, o Pão da Vida e o Cálice da Bênção. E vos agradecemos porque nos tornasteis dignos de estar aqui na vossa presença e vos servir.
1: Aceitai, ó Senhor, a nossa oferta.
0: Suplicantes vos pedimos que, participando do corpo e sangue de Cristo, sejamos reunidos pelo Espírito Santo num só corpo.
1: O Espírito nos una num só corpo.
0: Lembrai-vos, ó Pai, da vossa Igreja, que se faz presente pelo mundo inteiro e aqui hoje convocada para testemunhar a ressurreição do vosso Filho, nosso Senhor Jesus Cristo. Concedei que vossa Igreja cresça na caridade e em comunhão com o nosso Santo Padre, o Papa Leão, nosso Bispo Dom Mário, os bispos do mundo inteiro, sacerdotes, diáconos, com todas as nossas famílias, nossas queridas mães e todos aqueles que servem no meio do vosso povo.
1: Lembrai-vos, ó Pai, na nossa Igreja.
0: E lembrai-vos também, na vossa infinita misericórdia, dos nossos irmãos e irmãs que adormeceram na esperança da ressurreição, familiares, parentes, amigos, hoje lembrando o sétimo dia de Oswaldo Antunes Oliveira e Sebastião de Moraes, todas as nossas mães já falecidas, e todos os que adormeceram na esperança da ressurreição, acolhei-os todos junto a vós, na luz de vossa face.
1: Concedei-lhes ao Senhor a luz eterna.
0: E enfim, nós vos pedimos, tende piedade de todos nós e dai-nos participar da vida eterna com a Virgem, Mãe de todas as mães, porque Mãe de nosso Salvador Jesus Cristo. São José, seu esposo, o pai de coração do próprio Salvador, o menino Jesus. Santos e santas de nossa devoção, nosso padroeiro, São João Batista, o precursor, São João Batista Scalabrini, apóstolo da catequese, pai da família migrante, e todos os santos e santas que viveram na vossa amizade, a fim de vos louvarmos e glorificarmos, por Jesus Cristo, vosso Filho. Por Cristo, com Cristo e em Cristo, a vós, Deus Pai,

nosso que estais nos céus, santificado seja o vosso nome. Venha a nós o vosso reino. Seja feita a vossa vontade, assim na terra como no céu. O pão nosso de cada dia nos dai hoje. Perdoai-nos as nossas ofensas, assim como nós perdoamos a quem nos tem ofendido. E não nos deixeis cair em tentação, mas livrai-nos de todos os males, ó Pai. Não nos deixeis cair nas tentações das ilusões deste mundo, mas ajudai-nos a caminhar junto com nossas mães, nossos pais, nossas famílias, enquanto nós, guiados pelos dons do vosso Santo Espírito, caminhamos com esperança, testemunhamos a presença do reino de nosso Senhor Jesus Cristo. Vosso é o reino, o poder e a glória. Senhor Jesus Cristo, dissestes aos vossos apóstolos: eu vos deixo a paz, eu vos dou a minha paz. Não olheis os nossos pecados, mas a fé que anima a vossa igreja. Dá-lhe segundo o vosso desejo a paz e a unidade, vós que sois Deus com o Pai e o Espírito Santo. E que a paz do Cristo vivo e ressuscitado esteja sempre convosco.

0: Irmãos e irmãs, nós somos felizes porque somos convidados a participar do banquete do reino, do amor, da paz e da salvação, que é a ceia do Senhor, porque é Jesus Cristo, o Cordeiro de Deus, que tira todo o pecado do mundo.
1: Senhor, eu não sou digno de que entreis em minha casa, mas dizei uma palavra e sereis salvo.
0: Que o corpo de Cristo nos torne testemunhas do seu amor e um dia nos leve à vida eterna.

0: E agradecidos a Deus pelo dom da vida que nós recebemos de nossas mães, e como igreja também agradecendo a tantos belos testemunhos da verdadeira devoção a Maria, de nossas queridas mães que nos ensinaram a seguir Jesus com o seu testemunho de fé, de amor, nos seus ensinamentos. Mas por todas as mães que continuam esta missão bonita de ser mãe e igreja, que apesar de todos os trabalhos continuam se dedicando, ajudando na comunidade, na catequese, nos movimentos, nos serviços da igreja, nas pastorais de modo especial, queremos então pedir a Maria, nossa mãe, que cada vez mais cubra com seu manto de proteção, de luz, de esperança, que ilumine as mentes e os corações das mães para serem perseverantes sempre. Nunca desanimem, apesar das dores e sofrimentos e ingratidão de tantos filhos, de tantos esposos e maridos, ou do mundo e da sociedade. Queremos pedir, mães, não desanimem, continuem, porque a vossa missão é a mais difícil, mas também é a mais bela. E justamente de serem continuadores da missão de Maria, sempre esteve presente de modo especial na hora da cruz, das dificuldades, do filho que não tem jeito, do marido que não muda. Sejam perseverantes. E por isso pedimos a Maria, nossa mãe, a mãe Aparecida, ou Nossa Senhora de Fátima, não importa o título, nós sabemos que ela é a mãe das mães, porque ela é a mãe do Salvador Jesus Cristo, e portanto mãe da igreja, e que ensina nossas famílias através de nossas mães a sermos igreja. Então, numa manifestação de gratidão a Deus e gratidão às nossas mães por toda essa doação, serviço, e por toda esta gratuidade no amor e no serviço. Ave Maria, cheia de graça, o Senhor é convosco. Bendita sois vós entre as mulheres, e bendito é o fruto do vosso ventre, Jesus. Santa Maria, Mãe de Deus, rogai por nós, pecadores, agora e na hora de nossa morte. Amém. Nossa Senhora de Fátima, Rainha da Paz, Mãe Aparecida, protetoras de nossas crianças,
1: rogai por nós.
0: São José, protetor de nossas famílias,
1: rogai por nós.
0: Se me amais, guardareis os meus mandamentos, diz o Senhor. E eu rogarei ao Pai do Céu, e Ele vos dará o outro defensor, o Espírito Santo Paráclito, para que permaneça sempre convosco. Deus eterno e todo-poderoso, pela ressurreição de Cristo, nos recriais para a vida eterna. Fazei frutificar em nós o sacramento pascal e infundi em nossos corações a força deste alimento salutar. Por Cristo nosso Senhor.
2: Amém. Temos alguns avisos. No próximo dia 15 vai dar-se início à novena de Pentecostes, com missa todas as noites na Igreja Matriz, às 19 horas. E no dia 21 vai ser aqui no Santuário, ao sétimo dia da novena. Também que gostaríamos de convidar a todas as famílias, as pessoas que gostam de rezar o terço aqui no Santuário. Todas as quartas-feiras a gente reza o terço das famílias, então estão todos convidados na quarta-feira, 19h30, aqui no Santuário, o terço das famílias.
0: Isso, nosso grupo de animação hoje é bem constituída. Vamos fazer uma pequena homenagem neste canto à Nossa Senhora, mas que o canto é Nossas Mães. Aquilo que vocês têm preparado aí,

Jesus, Maria e José, a nossa família vossa é. Viva nossas mães! Viva Nossa Senhora Aparecida! Viva Nossa Senhora de Fátima, Rainha da Paz! Viva São José, protetor das famílias! O Senhor esteja convosco. Desça sobre vocês, queridas mães, a bênção de Deus, a saúde, as mães doentes, enfermas, força, ânimo, coragem, perseverança a todas vocês mães, especialmente aquelas mães que têm que fazer o papel e também a vida e a missão de pai sobre a família. Derramai, ó Deus Todo-Poderoso, sobre todos os enlutados, tristes e doentes, a vossa bênção, vossa luz e vossa paz. Em nome do Pai, do Filho e do Espírito Santo. Amém. Tenham todos um feliz Dia das Mães. Permaneçam em paz, que o amor de Deus e a proteção da Mãe Maria sempre vos acompanhe. Graças a Deus. Seja louvado nosso Senhor Jesus Cristo. Amém.

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1: 10:06.
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10: E então, buenas moçada. Opa, alô, gente, alô, amigos, alô, amigas, bom dia. Estamos neste dia 10 de maio de 2026, manhã de domingo, temperatura de 7 para 8 graus. Neste momento tá bastante frio em Campos Novos e região, mas vamos aquecer a partir de agora o seu coração, principalmente com a mensagem da nossa música tradicionalista, a música regionalista, a música bem nossa, é o nosso galpão de estância começando. 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Bom dia para você que vai participar de um jeito ou de outro, especialmente nesse dia tão importante.

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1: Pois é, aquele bom dia especial hoje a todas as mamães. Dia das Mães. Para a mulher que nos ensinou o verdadeiro significado do amor. Feliz Dia das Mães. Que o seu dia seja repleto de amor, paz e muitas felicidades. É o nosso desejo aqui da Cultura a todas as mães que são nossas ouvintes, as mães que são mães aí dos nossos ouvintes, sejam todas bem-vindas nesse dia especialmente, né? Queremos agradecer a todos e desejar que esse dia seja de muitas alegrias aí para todas as mamães e que perdure para sempre, né? E abraçamos as nossas companheiras de trabalho aqui da Rádio Cultura, que são mães também, a Roseli, a Cássia, a dona Maria Rossi, que é uma mãezona de todos aqui. Parabéns a todas elas. Parabéns às esposas que são mães dos nossos companheiros de trabalho, a Cíntia, do nosso amigo Douglas, a Janete, do Ortiz, a Helena, do Sidney, a Rosália, do nosso amigo Emerson, a Dani, do Edinho, e tem a todas as mães da Rádio Cultura, nosso bom

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0: olha quanta gente conosco aqui. Isso, dia especial, dia das mães, né? Vamos fazer homenagem aqui a todas as mães que estão ligadas com a gente. O nosso programa inteiro aqui para essas pessoas que são muito importantes para todos nós, né? A nossa amiga Maria Padilha tá com a gente aqui, né? Isso, a Maria Padilha já tinha mandado o áudio já há algum tempinho, mas vamos ouvir aqui, né, Maria?
1: Bom dia, gente. Opa. Tudo bem?
0: Tudo graças a Deus.
1: Bairro Integração. Quero homenagear todas as mães que moram no meu coração. Para todas as mães da minha família, das minhas amigas de coração, para as famílias Paganini ali, que são minhas amigas de coração também. E homenagear principalmente as minhas irmãs que são mãe e as minhas cunhadas também que são mãe.
0: Tudo beleza, minha
1: vocês
0: amiga.
1: Também. Deus abençoe.
0: Valeu, um valeu.
1: Feliz dia das mães, mamãe.
0: Parabéns para você também. A Bernadette também está conosco,
2: bom,
0: né, Bernadette?
2: Dia.
0: Bom
2: aqui
0: dia.
2: Aqui é Bernadette Serena Cofferi. Quero homenagear todas as mães do grupo Só Alegria, do CCI, as minhas noras, as minhas filhas e todas as mães do mundo e as que faleceram que estão lá no céu também.
0: E para você também, Bernadette, parabéns aí pelo seu dia. Oi, Vanessa, bom dia. Eu, Vanessa Lima.
3: Vanessa Lima, queria homenagear minha mãe Marilena Aparecida da Silva e participar do sorteio.
0: Aquele abraço aí, Vanessa. Obrigado. Hoje não tem sorteio aqui, mas tenho a nossa homenagem a todas as mamães aqui do nosso galpão de estância. Oh, meu bom dia vai para quem? O João Vitor de Lima de Jesus está homenageando a mãe Vanessa de Lima, que pela passagem aí do dia das mães, né? Isso. O Adilson também está com a gente de Jesus, está homenageando a mãe Herotides de Souza, que também está ouvindo a gente aqui, né? Isso mesmo. Olha, quero mandar um alôzão aqui pra quem também. Meu Deus do céu. Hoje, se você que tá mandando áudio aqui pra gente, mande um áudio bem curtinho aí pra que a gente possa atender a todos os nossos ouvintes aqui que querem também fazer a homenagem à sua mamãe, né? Então, capricha no áudio aí, manda até uns 30 segundos aí, vai embora, né? Passou disso, vai ficar difícil. Está mandando um abração aqui para quem? Para quem? Ah, o Michael. O Michael lá do bairro Aparecido também está parabenizando a todas as mamães ligadas com a gente aqui no programa. Né, Andrei, Sandri?
4: Bom dia, meu amigo Gerson.
0: Bom dia.
4: Tudo certo, Andrei?
0: Beleza,
4: Andrei. Para nós, nossa missão, para dizer que é o Dalpouso e Walter Moraes. E bom dia, meu amigo Patrão.
0: Bom dia para você também, né? Para todas as mamães aí da tua família. A Eunice tá com a gente também, né, Eunice? Bom dia, minha amiga.
5: Gerson, tudo bem? Aqui tudo é a Eunice Maria Cotesca de Valvelho. Eu gostaria de ouvir uma música bem gaúchona, oferecer para todas as mães do mundo, para quem é mãe, especialmente para minha nora Vanessa, que é mãe, para mim que sou mãe, e para todas as minhas cunhadas, parentes e amigas que são todas mães. E os meus parabéns para todas.
0: Parabéns para você também, minha amiga. Tudo de bom. Olha quem tá com a gente aqui também. Opa, vamos atendendo aqui a participação. Bom dia.
6: Bom dia, Gerson.
0: Bom dia.
6: Denildo Borto, aqui na província de Santa Catarina.
0: Denildo.
6: Roda essa música aí, Cancioneiro das Coxinhas, para nós curtir e para todos que estão ouvindo a Rádio Cultura.
0: Beleza, meu amigo.
6: Até mais. Até mais.
0: Um grande abraço, obrigado aí pela companhia com a gente aqui no nosso programa. O pessoal tá me pedindo aqui o que aconteceu aí com a água, né? Vamos informar aqui o pessoal que está ligado com a gente aqui. Nós tivemos um probleminha aí já vamos informar aí a esse pessoal os motivos. O Samai está comunicando que está tendo a falta de água nesse domingão, dia 10, no decorrer do dia de hoje, né? Porque em razão aí do rompimento da rede adutora de 300 milímetros na rua Nereu Ramos, aí próximo ao hospital Dr. José Atanásio, E se o pessoal está trabalhando aí do Samaia desde as 2 horas da madrugada para resolver esse problema. Só que o problema é grande, né? E a previsão, segundo o Molão nos informava aqui pela manhã, é de que a previsão dê volta aí só pela tarde de hoje, desse domingão, né? Então, o pessoal já fica sabendo aí que a falta de água é devido a esse rompimento da adutora aí próximo ao Hospital Dr. José Atanasi, que a previsão é para logo mais à tarde.

0: pra ter Nemarã, o Nemarã, isso, eles estão passando lá por Capinzal e ouvindo a gente. Oi, Tere, oi, Nenê, um abraço pra vocês, um abração pra família Marã, especialmente pra Tere hoje, né, mamãe? Isso, parabéns pra você, toda a felicidade deste mundo. A Mari Santos, lá de Florianópolis, também tá com a gente.
1: Fala, bom Mari. Dia, bom dia, Gerson. Bom dia, bom dia. Bem contigo, querido?
0: Tudo aqui, ótimo.
1: Tudo bem?
0: Então tá bom.
1: Friozinho, mas um sol lindo, maravilhoso para homenagear essas
0: boa.
1: Mães.
0: Verdade.
1: Maravilhosas também. Desejo um feliz dia das mães para todas as mães deste mundo. Especialmente para minha mãe Maria.
0: Lá na Bela Vista.
1: Eu amo, mãe. Beijo, beijo. No seu coração, tudo de bom sempre. E vamos que vamos. A todas as mães, feliz dia das mães. E um abraço aí pra ti, Gerson. Tudo de bom sempre também.
0: Pra você também.
1: Beijo, beijo, beijo.
0: Ah, isso mesmo. Obrigado. Um grande abraço a todas as mães aí da capital catarinense, aí Floripa. E a mamãe da nossa amiga Mari, lá da Bela Vista, né? Que tá ouvindo a gente também, né? A Sônia, oi Sônia, parabéns pelo teu aniversário, pelo Dia das Mães, né?
2: Bom dia, Sônia. Gerson, tudo bem? Tudo é bem. Sônia.
0: Fala, queria Sônia.
2: Agradecer o programa de hoje para todas as mães, principalmente para mim, que mora em Mato Grosso, para minhas filhas e para todas as mães de Campos Novos e do mundo inteiro. Queria oferecer a música para minhas filhas, que são mãe, a mãe amorosa. Se for possível, agradeço se for atendido.
0: Valeu,
2: feliz dia das mães para todas as mães. Um abração, Gerson, tudo de bom, um bom domingo, um bom trabalho para você.
0: A você também, felicidades aí nesse dia tão especial que é o teu dia também, o Dia das Mães. 10h29.

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0: São 10 horas e mais 39 minutos, 10h39, 21, nos separando das 11 horas, é o nosso galpão de estância aqui na Cultura. Alegria de estarmos juntos aí mais uma vez. Vou mandando um alôzão aqui pra quem? Ô, pessoal lá de Blumenau, meu Deus do céu. O texto, o áudio aqui meio longo, bastante longo, mas vamos ouvir aqui. A Rose tá lá de Blumenau com a gente aqui.
2: Aqui é a Rose de Blumenau.
0: Fala, Rose.
2: Eu queria parabenizar todas as mães ouvintes e principalmente as mamães da família Ross, da família Bach, da família Machado, da família Moraes, dos Couto, de todos, de todas essas famílias e das demais também.
0: Então, todo mundo, tá? Né?
2: Principalmente a nossa matriarca, a dona Livina Ross, lá da Vargem.
0: Oi, dona Livina, parabéns pelo seu dia.
2: Um feliz dia das mães, que esse dia seja iluminado por Deus, que dê todas as bênçãos possíveis por ele e que seja um feliz dia para ela.
0: Valeu, parabéns aí a todas as mamães aí da tua família Rose Becker, que está com a gente lá de Blumenau, e parabenizando as famílias aqui da região também, né? A todas as mamães especialmente, né? Meu bom dia vai também pro o Juarez, tá com a gente aqui. Oi, Juarez, tudo de bom? O Juarez Miguel tá homenageando a todas as mães que estão ligados com a gente aqui. Essa música nós vamos rodar hoje, né? É uma poesia, na verdade. Eu vou trazer daqui a pouco mais. Tá bom, Juarez? Um abraço. Bom dia pra Vanessa Santos de Mato, também tá ligado com a gente aqui no programa. A Mari lá de Capinzal, oi Mari, bom dia.
3: Bom dia, gente.
0: Parabéns Jess, pelo teu dia.
3: Você, a Mari. Hoje eu podia pedir qualquer música pra homenagear as mães, mas a mais bonita você já rodou no início do programa. Então, Gerson, estica meu abraço para todas as mães guerreiras, aquelas que lutam pelos seus filhos, aquelas que viram umas leoas no momento que alguém mexe com seus filhos, que isso é muito especial. Eu quero homenagear a minha, que está lá no céu, com Deus, a sua também, e todas as mães que estão lá em cima, cuidando da gente. Aquele abraço para ti. Um excelente domingo e tudo de bom.
0: Valeu, brigadão, parabéns pelo teu dia também. O Maicon Antunes também tá lá do Abdom Batista, tá com a gente aqui, tá mandando ó, foda, hoje vai ter churrasco lá hoje pra comemorar o Dia das Mães, né, meu amigo Maicon?
4: Bom dia, seu Gelson.
0: Bom Bajer. Dia.
4: Tudo certo que eu tô com o Maicon Antunes.
0: Fala, Maicon.
4: Abdom Batista, eu queria uma música do Rick Renner, mãe.
0: Beleza, meu.
4: Homenageando ela. E dizer pra ela que eu amo muito ela.
0: Valeu. Desejo. Valeu, Maicon.
4: Dia.
0: Um abraço, Maicon.
4: Das mães, pra ela, que Deus.
0: Tudo de bom.
4: Abençoe ela.
0: Aquele e abraço aí,
4: meu.
0: Valeu, Maicon. Maicon, meio dúvida. E a música do Rick Renner eu não vou poder rodar aqui, meu amigão, porque agora é só a Galdéria. A música gaúcha. A Valdolina Ribeiro Padilha tá com a gente aqui. Dia, bom dia,
5: Valdolina. Valdolina Ribeiro Padilha, do bairro Santo Antônio. Eu quero mandar os parabéns para todas as mães e para mim também, que sou mãe.
0: Parabéns pelo teu dia.
5: Para todas minhas noras, minhas filhas, para todas as minhas amigas, e quero concorrer ao prêmio. Tchau.
0: Um abraço, tudo de bom. Valeu, hoje não tem prêmio aqui, hoje o prêmio vai ser os gaitaços aqui, a nossa homenagem a todas as mamães queridas do nosso Campos Novos, da nossa grande querida região aqui dos nossos ouvintes da cultura. Né? Quem tá conosco aqui também, bom dia.
6: Bom dia, Otis, aqui é o Júlio Sérgio da comunidade Valtra, queria homenagear minha mãe Vanilda Cardoso e minha irmã Edilane, que também é mãe, e para todas as mães que estiver escutando.
0: Valeu, e Ortiz vai estar amanhã de madrugada aqui com você, tá bom? Isso, a Elizabeth Guzatti Bruneta tá com a gente aqui, bom dia, Elizabeth, parabéns para todas as mamães da sua família e as mães amigas, diz ela aqui, parabéns para você, Elizabeth, que é nossa ouvinte, também é mamãe, é o nosso carinho especial aqui da cultura.

0: E o nosso prefeito Dirceu Pé. Isso também está homenageando aqui a todas as mamães, né, prefeito? Levantou cedo, nos mandou um áudio aqui homenageando a todas as mamães que estão ligadas com a gente. Bom dia, prefeito.
1: Bom dia, Gerson.
0: Bom dia, bom dia.
1: Bom dia, meu grande amigo Gerson. Como é que tá, amigo?
0: Bem-vindo sempre, prefeito.
1: O programa aí. Hoje um programa especial, Dia das Mães, né?
0: Isso.
1: Eu tô passando aqui, Gerson, para desejar um feliz Dia das Mães a todas as mães do município de Campos Novos. E todas as famílias, todos os filhos que hoje estão juntos, né? Comemorando o Dia das Mães, no almoço.
0: Verdade.
1: E desejar sempre saúde e muita paz, muita alegria a todas as mães do município de Campos Novos. Em meu nome, em nome da minha vice Cláudia, parabenizar a todas as mães do município de Campos Novos. Feliz Dia das Mães.
0: Valeu, prefeito. Um abraço, Dirceu. O prefeito também fazendo a homenagem a todas as mamães, especialmente aí do nosso município e da nossa região.

0: Hora certa.
1: 10h54.
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1: 10h57 agora, faltando 3 minutinhos para as 11 da manhã. Quero mandar um alôzão aqui especial pro pessoal que está ouvindo a gente, ouvindo o nosso programa e participando aqui do nosso galpão de estância, né? Isso mesmo, essa aqui eu tô devendo já pra Fabiane Fortes. Oi, Fabiane, tudo de bom? A Fabiane tá homenageando a sua mamãezinha, Ivanir Carvalho de Aragão, e dizendo aqui que a ama muito, né? Isso, que ela não é nada sem você aí, mamãe. E é homenagem também para todas as mamães que estão ouvindo a gente, né? Obrigado, Fabiane Fortes. Um abração para dona Ivanir Carvalho de Aragão, recebendo a tua homenagem. A Neiva também está homenageando aqui. Oi, Neiva, bom dia. Homenageando a mamãe. Alô, dona Ivanir. Um abraço, dona Ivanir. Que Deus lhe conceda muita saúde sempre, né? Esse é o mesmo desejo aí dos filhos, das filhas, né? Que estão com certeza aí comemorando com muita alegria o seu dia hoje, né, Ivanir? E um abraço também para a Neiva, que também é mamãe. Parabéns pelo seu dia. Toda a felicidade desse mundo é o nosso desejo aqui da cultura também. O Antônio Toldo, também lá de Anitta Garibaldi, tá mandando um abraço aí para todas as mamães que estão ouvindo o nosso programa, né? Bom dia! Olha, bom dia para Leonice Machado. Oi, Leonice, bom dia! Ela tá desejando um feliz Dia das Mães para a sua mamãe, a Dona Léo. Amo muito ela! Oi, Dona Léo! Demar Carabolante também tá com a gente aqui. Fala, Demar. São Pedro, Celso Ramos.
3: Uma música boa que tá na tua possibilidade de oferecer para todas as mães que estão escutando teu programa, né? Eu já não tenho mais a minha, mas Deus que é
1: tá,
3: assim, né?
1: Tá no coração Zita, da gente, né?
3: Minhas duas filhas, Camila e Carol, que são mãe também, né? Uhum. Então que Deus dê saúde pra elas Tudo é bom, foi atendido. Eu agradeço.
1: Eu que agradeço.
3: Também da rádio aí.
1: Um abraço. Bom
3: trabalho, viu?
1: Todas as mamães aí. Isso, um abraço a todas as mamães aí de São Pedro Celso Ramos, especialmente aí da tua família aí, Ademar. Obrigado aí pela companhia. A Maria Genesi Pinheiro, homenageando a mãe, né? Maria e a sua menina. E cuida dela de 1 a 3 anos. Não entendi direito aqui, minha amiga. Há 103 anos. Opa, 103 anos, a Maria Genesi Pinheiro. Obrigado, Maria, um grande abraço. Homenagem pra mãe Maria, né? Obrigado aqui pela participação conosco aqui no programa. A Nair de Fátima Dutra está conosco aqui também. Bom dia, minha amiga.
0: Bom dia. Em primeiro lugar, quero desejar um feliz Dia das Mães para todas as mães do mundo inteiro, especialmente para minhas noras, que são mãe também, para minhas tias, que são mãe, para minhas cunhadas, que são mãe, porque eu já faz 6 anos, 7 vai fazer, 7 anos que eu não tenho mais minha mãe. Então eu desejo um feliz Dia das Mães para todas as mães, certo? Obrigado. Valeu. Se for atendido, desde já agradeço.
1: Eu que tá agradeço, bom? Um grande abraço, obrigado. O Anildo também tá com a gente aqui no programa, bom dia.
4: Bom dia, Gelson.
1: Bom tudo dia. Bem?
4: Opa. Vídeo aqui do Cunhado Chato.
1: Ô, Nido.
4: Ligando aí para parabenizar todas as mães aí, das

0: cuidando pro Teixe, né, pra dando mãe, pra minha mãe, minha filha, que é mãe também, minha esposa. E pra todas as mães ainda, esse mundo, velho.
1: Beleza.
0: Que seja, seja abençoada. Beleza, Gerson?
1: Um abraço pra você, tudo de bom, e todas as mamães aí da, da tua família. Meu amigo Lúcio, dos detergentes, rico programa, diz ele. Opa, feliz dia das mães, para a mãe dele, a mãe que já é falecida, né? Mas oferece para todas as mães, para sua sogra, para sua esposa, e tudo de bom, né? Para todas as mamães que estão ligadas com a gente. Lúcio, grande abraço aí para você, obrigado aí pela, pela companhia, meu amigão. Quem tá com a gente aqui também é o Sadi. Opa, fala, Sadi. Bom dia aí, meu amigão.
2: Bom dia, Gerson.
1: Bom dia, Sadi. Kemer da Cruz.
2: Sadi, aqui do Água Pé.
1: Do Água Pé. Fala, Sadi. Feliz
2: dia das mães, pra, principalmente pra dona Ema, minha grande companheira.
1: Oi, dona Ema, parabéns.
2: Filha, pra minhas amigas, vizinhas. E se for possível, põe uma música
1: bem bonita.
2: Sítio da Vovó. Tudo bom. Feliz dia das mães para todas as mães.
1: Valeu, Sadi.
2: Amém.
1: Um abraço, meu amigão. Tudo de bom. Para dona Ema, o nosso carinho todo especial aqui da cultura. Saúde sempre, dona Ema.

0: com a gente aqui também. Ele tá isso, homenageando a mamãe, Neuci Bueno de Souza, que mora na Capela da Conceição. É do filho dela, Edson, lá de Caxias do Sul. E estão passando o Dia das Mães com ela aí, mandando um forte abraço aí. Obrigado aí, meu amigão. Seja sempre bem-vindo com a gente aqui no nosso galpão de estância. A Rosana também, de Anitta Garibaldi. Ela tá na casa da mãe, lá no bairro Integração. E gostaria de pedir uma música, oferecendo para a mãe, né? E desejando a ela todas as felicidades deste mundo, para todas as mães, um feliz dia delas, né? Que Deus abençoe a todas as mães, né? A dona Elisa, né? O nome da mãe dela é a dona Elisa, da Rosana. Parabéns aí pelo Dia das Mães. Osni Carvalho também está com a gente. Oi, Osni.
1: Buenas. Bom dia, seu Gércio.
0: Bom dia,
1: aqui, Osni Carvalho.
0: Fala, Osni.
1: Olha uma música lá do Porca Véia, Remexendo o Passado.
0: É do grupo Cordiona.
1: Para todas as mães, beleza, do nosso Brasil. E aqui para dona Zélia.
0: Oi, dona Zélia.
1: Minhas filhas.
0: Beleza.
1: E para todos que estiver escutando a rádio, o senhor Natalino, a Piel da Serra, a família dele.
0: Isso.
1: E vai lá o pessoal lá pra banda do Rio Grande, Vacaria pra lá. E os amigos aqui de Campos Novos, seu Deus. Todos.
0: Beleza,
1: que estão na rádio aí.
0: Um grande abraço aí pro amigo. Obrigado. E um abraço a todas as mamães aí da tua família aí, meu amigão. Obrigado aí pela companhia com a gente aqui. A Eva da Luz, parabéns, Eva, aí pelo seu dia. Oi, Eva.
2: Bom dia, Gerson.
0: Bom dia,
2: aqui
0: bom
2: é
0: dia.
2: Eva da Luz. Eu queria oferecer uma música bem bonita para todas as minhas filhas que são mãe, para minhas cunhadas, para Terezinha do Nascimento, para Juliana, para todas as minhas cunhadas, minhas netas, minhas sobrinhas que são mãe, e as minhas filhas.
0: Beleza, minha amiga.
2: Eva da Luz.
0: Obrigado, Eva. Parabéns aí pelo teu dia também, né? Obrigado aí pela companhia. Vamos rapidinho aqui atendendo a Dirlene, que está homenageando a mãe Nires Terezinha da Silva pelo Dia das Mães. Ela mora lá no Cerro Negro. Feliz Dia das Mães, que Deus abençoe a senhora, dê bastante saúde. Ela diz assim: eu te amo muito, mamãe. Opa, que declaração, né? Feliz Dia das Mães para quem? Para, não sei quem que tá escrevendo aqui. Enfim, ela tá homenageando a mãezinha que ela ama muito, para as filhas, que Deus abençoe a todos. O nome dela é Maria, né? É Mara. Obrigado, Mara. E para todas as irmãs, ela deseja um feliz aniversário também para o seu esposo, que Deus abençoe muito ele, que eu amo demais, diz ela. Opa! Bom dia lá no bairro Aparecida. Quem tá com a gente aqui é o nosso amigo Vanderlei, oferecendo para a esposa Maria, para a sogra a dona Ana, também para a mãe a dona Marilda, para as irmãs a Sandra, a Cibele, desejando um feliz Dia das Mães para todas as mamães. O Gelson lá de Celso Ramos também tá com a gente. Fala, Gelson.
3: Boa noite, meu amigo. Aqui é o Gelson, Celso Ramos, São Pedro.
0: Beleza,
3: aqui.
0: São Pedro.
3: Uma música bem boa para nós aqui do Porca Véia, no hospital, na sala de cirurgia. Se for atendido, sala de cirurgia para o meu amigo Carlos, para Drica, para o meu amigo que está aqui, o irmão do Carlos. Como é que é o seu nome?
0: Sebastião.
3: Beleza, ô Sebastião. E para os demais que estão ouvindo, se for atendido, só agradeço.
0: Eu que agradeço, um grande abraço. Essa música é do Amado Batista. E não posso rodar agora aqui, o Porca Véia não gravou ainda. Não vai gravar também. Valeu, meu amigão. Um abraço aqui também para quem está conosco aqui no programa, nosso bom dia. Bom dia para. Oi, Juscelia. Bom dia, Juscelia.
4: Bom dia, Gerson.
0: Bom
4: tudo
0: dia.
4: Bem?
0: Tudo
4: queria
0: ótimo.
4: Queria desejar um feliz Dia das Mães para todas as mães. Não tenho mais a minha, mas desejo um feliz Dia das Mães para todas as mães, principalmente para mim.
0: Parabéns para você.
4: pedir uma música dos Filhos do Rio Grande, se fosse possível. Uhum. A Flor do Meu Jardim. Desejar para todas as mães.
0: Beleza,
4: Gisele. Não tem mais a minha, mas desejo para todas as mães.
0: Aquele abraço aí para você. Felicidades aí também, tá? Tá bom?

Nosso amigo Rafael Faxin, grande gaiteiro, Rafael, professor de gaita. Grande abraço, Rafael, parabéns a todas as mães aí da tua família. Ele tá mandando um abraço grande aí e uma música para todas as mães, principalmente para sua. Alô, dona Lourdes! E a esposa, Ana, isso, que também é mamãe, né? Desejando um feliz aniversário também para a sobrinha, Ana Laura, que está.

pessoal todo do Galpão Caipora, viu? Um abraço ao Benito, um abraço a todos aí da família, a todas as mães da família aí do Galpão Caipora, viu? O nosso carinho especial aqui, né? Benito, um abração aí pro amigo, obrigado. 11:09 é o nosso Galpão continuando aqui na Cultura. A Simone também lá de, deixa eu ver, a Simone tá lá em Catanduvas, me parece, ela tá ouvindo, tá pedindo uma música, oferecendo pra mãe Júlia, que ela ama muito, também pra irmã Edneia, que também é mamãe, elas estão em Água Doce hoje, lá em Água Doce. Isso, Simone, um abraço, Água Doce, todas as mamães aí, nosso carinho também aqui da Cultura. Kelly Perim também está desejando um ótimo Dia das Mães para sua mamãe, Nilceia, que está lá em Vargem, aprontando aquele almoço delicioso lá e comemorando o Dia das Mães. Te amo, mamãe, diz ela. A Nilce Pereira, Nilce Mendes Pereira, ela está homenageando a todas as mães da Rádio Cultura, que isso mesmo, em especial a todas as mães da sua família. E para sua mãe que já está no céu lá, né? Mas está no coração da gente sempre, né, minha amiga? Um abração, Neuci, tudo de bom para você. Eu moro aqui no centro, é a Salete Alves. Oi, Salete! Vai estar desejando aí a todas as mães, especialmente para as mães da sua família, um feliz dia com muita saúde, muita proteção divina. Que Deus abençoe a todos nesse domingão, Dia das Mães. 11:11. 8 graus já, tá esquentando. Os Monarcas, o vento.

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1: Hora certa. Cultura.
2: 11:18.
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0: E hoje no nosso galpão de estância, um momento especial aqui homenageando a todas as mamães, né, Santina?
2: Bom dia, Gerson.
0: Bom Paz, dia.
2: Quero desejar a todas as mães um dia muito abençoado, que elas sejam lembradas nesse dia e sempre. E quero desejar um dia muito, muito feliz à minha mãezinha, que tem 87 anos, reside em Lages. Que esse dia ela seja abraçada pelos filhos, pelas pessoas que ela ama e que eu sei que amam muito ela. E também quero agradecer nesse momento as orações que foram feitas para minha cirurgia. Muitas pessoas também lembraram de orar por mim. Foi ótimo, foi bem, graças
0: Beleza,
2: a Deus.
0: Gente.
2: E hoje é o dia só de a gente agradecer, né? Agradecer a vida, a saúde e por nosso dia, né? Ser lembrado de coração. E a todas as mães, né? Camponovense, as mães brasileiras, as mães, todas as mães, né? Aquelas que merecem este aplauso, este carinho, esta dedicação, este amor que a gente sente por elas.
0: Valeu, obrigado aí, parabéns aí pelo teu dia também, minha amiga, obrigado aí pela companhia, pela audiência conosco, que esse dia...

A Ivone tá com a gente aqui. Oi, Ivone, Aparecida. Ela está pedindo uma música aqui e oferecendo aí para todas as mães que estão ouvindo a gente, né, minha amiga Ivone? Um abração para você e tudo de bom. Bom dia também para quem aqui? O Geraldo Vieira, nosso amigo canhoto.

0: está ouvindo o nosso programa e tá mandando um abraço aí para todas as mães, que Deus abençoe todas elas, hoje e sempre, né? Isso mesmo. Quem tá conosco aqui também no programa é a Valdete. Valdete, bom dia.
1: Bom dia, Gerson.
0: Bom dia.
1: Quero homenagear todas as mães que estão escutando seu programa, em especial a minha mãe, Leonete Aparecida Goulart, a minha filha, Sabrina Rose, e as minhas irmãs e cunhados, que já são mães. Desejar muita saúde, muita paz, que Deus continue abençoando elas sempre. E também agradecer ao meu cunhado Carlão, que homenageou nós hoje de manhã.
0: Ah, foi, sim, lá de,
1: através desse programa.
0: Lá de Bertioga. Então,
1: muito obrigado, um abraço. Uhum. Valdete Goulart Rose de Bruno Batista.
0: Valeu, um grande abraço, obrigado. Meu amigo Bigode, lá de Anitta Garibaldi, tá de volta aqui com a gente.
2: É. E quero ofertar para minhas irmãs de Campos Novos, para Eli, para Laine, para Nadima e para minha falecida mãe, que coitada, que está lá no céu. Que Deus abençoe ela e ela cuide nós de lá.
0: Valeu, meu amigo.
2: E tudo Bigode. Minhas noras aí de Campos Novos. E para vocês da rádio, foi atendido, muito obrigado.
0: Obrigado, um grande abraço. Bom dia, Rosane Ribeiro. Parabéns pelo seu dia, Rosane.
3: Oi, bom
0: dia. Vem
3: comigo. É a Rosane aqui do Ibicuí.
0: Beleza,
3: eu queria pedir uma música para homenagear todas as mães que estão ouvindo a Rádio Cultura, com o Rick Renner, Mãe. Também pelas mães da minha família, a Patrícia, para a Luana, para a Carol, para minha mãe em especial, minha mãezinha querida, que se chama Vicência, e para todas as mães do mundo, se possível.
0: Beleza, vamos ficar até devendo a música que é sertaneja e agora é só Galdéria, só música gaúcha aqui no nosso programa. Mas parabéns aí pelo teu dia. O meu amigo Chiquinho Machado tá com a gente
4: bom
0: também.
4: Dia, fala, bom Chiquinho. Dia, Gerson.
0: Bom dia.
4: Tudo bem, meu irmão?
0: Graças a Deus.
4: Mandando um parabéns, feliz dia das mães a todas as mães que estão na escuta, todas as mães. E pedindo pra criançada, pros jovens, que preservem a mãe que tem. Eu não tenho mais a minha e sinto muita falta até hoje.
0: É verdade, né?
4: Se você conseguir rodar nesse horário, dê uma escutada, se você achar, é com Joaquim Manuel, Lugar de Mãe, se possível. Você canaliza no teu programa.
0: Um abraço, meu amigão.
4: Um abraço a todas as mães.
0: Isso,
4: beijo no coração de cada uma.
0: Maria Genesi Pinheiro tá homenageando a sua mãe Ana Maria e também a menina que cuida dela, né? 103 anos. Grande abraço aqui do programa também, né? Valeu, gente, olha. Vamos trazendo aqui a participação de quem aqui no programa.

0: Feliz Dia das Mães, quem está desejando aqui é a Catarina. Oi, Catarina Machado. Ela está desejando um feliz Dia das Mães para a sua mãe, a Ilma Schneider Machado, e para todas as mães que estão ouvindo a gente aqui na programação do nosso Galpão de Estância aqui na Cultura. Valeu. A Rosângela está conosco aqui também. Bom dia.
1: Bom dia, Gerson.
0: Bom
1: tudo
0: dia.
1: Bem?
0: Oi.
1: Mas estamos bem, tirando esse friozinho aí, tudo certo, tudo tranquilo.
0: É verdade, graças
1: Queria
0: a Deus.
1: Queria homenagear todas as mães da minha família, principalmente a minha mãezinha, a dona Maria Pinheiro Pelosato, aqui do bairro São Cristóvão.
0: Oi, dona Maria.
1: A gente está aqui hoje na casa dela, comemorando o Dia das Mães.
0: Que beleza.
1: Junto. E desejar já um feliz Dia das Mães para todas as outras mães, as minhas irmãs, minhas sobrinhas, para todo mundo da minha família e para quem estiver escutando a Rádio Cultura.
0: Valeu.
1: Bom dia aí para você, um bom domingo, um bom trabalho. Abraço.
0: Obrigado, aquele abraço.

0: abraço aqui também para quem está com a gente aqui no nosso programa. É o Jandir Tenuti.
1: Bom dia, Jacques.
0: Tenuti. Opa.
1: É o Jandir Tenuti, Santa Helena, tomando.
0: Santa Helena, Joaçaba.
1: Feliz. Um feliz ano para as mães, para minha esposa Iraci. Que Deus abençoe todas as mães do mundo. Porque sem mãe não semos nada. Minha mãe já foi. Eu tenho saudade dela até hoje.
0: Verdade, né, meu amigo?
1: Estamos aqui, reunidos, fazendo homenagem para as mães.
0: Te um abraço.
1: Deus abençoe.
0: Obrigado, amém, meu amigão. Olha, bom dia pro Reginaldo, pro Nhaque. Está mandando os parabéns.

0: Tua mãe Olivia Salete e para todas as mães que estão ouvindo a gente neste momento, bom dia.
1: Bom dia, meu amigo Gelson, é o teu ouvinte de todos os domingos aqui da Vila Petri. Gelson, vamos homenagear nossas mães hoje.
0: É verdade.
1: Comunidade da freguesia Santo Anjo, São Vicente, São Roque, Celso Ramo e para Dona Livina, lá no Morro 10, que foi minha vizinha há muito tempo.
0: Oi, Dona Livina, tá ouvindo?
1: Para todas as mães camponovense e para minha mãe que mora em Blumenau e minhas noras que são mãe também. Um abraço, Gelson, e especialmente para tua mãe e a nossa mãe padroeira, Nossa Senhora Aparecida.
0: Bem lembrado, Gelson.
1: Tenha um bom dia.
0: Ótimo dia para você também aí, meu amigo.

0: Hora certa. 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
1: 11:38.
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2: 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É o nosso galpão, bem rapidinho aqui. Olha, você que tá mandando o seu áudio aqui, mande o áudio curtinho, por favor, para que a gente possa atender a todos, né? Uns 20, 30 segundos aí dá tempo de você oferecer para mamãe tranquilo, né? Os áudios aqui de um minuto e pouco aí, me toma bastante tempo e toma dos outros, né? Que estão participando aqui também, né? Infelizmente, hoje tá apurado aqui. Mas vamos, graças a Deus. Que bom que o pessoal tá ouvindo a gente, homenageando a mamãe, né, meu amigo Davi do Óleo Queimado, tá aqui. Oi, Davi.
5: Eu queria que você colocasse uma música.
2: Beleza.
5: Que eu ofereço pra minha esposa, Terezinha Rodrigues dos Santos, que ela fez uma cirurgia da perna, né, tá?
2: Bom dia,
5: Terezinha. A perna dela, Cosma tá por casa agora, graças a Deus tá boa.
2: Boa recuperação,
5: Terezinha. Já 6 dias no UTI, mas graças a Deus tá bem boa.
2: Que bom.
5: E daí ela me mandou pedir uma música pra você aí. Se não saiu até agora, pode colocar a do vento.
2: Se saiu
5: do vento, você pode colocar aquela do paió velho, tá? Pode ser com qualquer um deles aí.
2: Beleza, meu amigo.
5: O Charles do Galpão, qualquer um deles pra tocar, beleza, Gerson?
2: Um abraço. Bom
5: domingo, que Davi. Deus abençoe tudo vocês e a da Rádio também.
2: Um abração pra Terezinha, tá? E parabéns. Valeu. Pelo dia e boa recuperação pra ela. Carlos Antônio Bula, alô Monte Alegre, bom dia.
6: Bom dia, meu amigo Gerson.
2: Bom dia, bom dia.
6: Um abraço a todas as mães que estão ouvindo o programa, especialmente a minha esposa Rejane, minhas noras, minhas irmãs, minha mãe, enfim, todas. Dia das Mães deveria ser todo dia, né? Que a gente amá-las, respeitá-las, abraçá-las, dar carinho.
2: É verdade.
6: Então hoje, especialmente nesse dia marcado para elas, que sejam todas homenageadas, abraçadas e com muito carinho. Mulher gaúcha, para todas elas. Grande abraço.
2: Um abraço, valeu, meu. Valeu, aquele abraço, tudo de bom, bom dia. Feliz Dia das Mães para todas as mamães que estão ligados com a gente, quem tá participando aqui também, o nosso programa é a Elisa Gasperinho. Oi, Elisa. Quem tá com a gente aqui também no nosso programa. Bem no finalzinho, né? Valeu, a Jéssica tá conosco aqui, né, Jéssica? E ela tá oferecendo aí com muito amor, com muito carinho para todas as mamães, para sua família, né, lá no distrito do Ibicuí, juntamente com as irmãs, a Camille, a Maria Eduarda, o pai Carlos, o seu cunhado Jefferson, desejando feliz Dia das Mães para todas as mães ouvintes aqui da Rádio Cultura, em especial para sua mãe, a dona Márcia, e para a avó, dona Maria Irondina, e para todas as mães da família Lessa. Obrigado, um abraço. Só música gaúcha agora, minha gente. Opa, o Edevaldo tá por aqui, tá com a gente hoje. Ele está, tá lá na ponte do Canoas, sempre na escuta aí do programa aqui na Cultura, tá mandando um abraço pro pai, o Lelo. Alô, Lelo, um abração, mas hoje especialmente pra mãe, a dona Fátima, que inclusive é aniversário dela hoje, no Dia das Mães. Parabéns, dona Fátima, toda a felicidade deste mundo aí pra amiga. Desejamos muitos anos de vida para ela e tá pedindo uma música Feliz Dia das Mães então para sua mãe e para todas as mamães que estão ouvindo a gente, né? Então parabéns pela dona Fátima, duplo, né? Dia das Mães e também o aniversário, né?

0: A Ana Paula de Souza, da Luz do Assentamento Sítio São José, tá mandando um feliz Dia das Mães para sua mãe Maria, também para as irmãs que são mães, para tia Eva da Luz, e que Deus abençoe a todas, né? Isso mesmo. Obrigado aí, minha amiga. A Lilian, oi Lilian, bom dia Lilian, Lilian tá com a gente aqui. Parabéns pelo teu dia também, Lilian. Lilian também é mamãe. Um abração para você, ela tá desejando um feliz Dia das Mães para todas as mães aí da família e tá pedindo uma música. Ah, acertou, não rodamos ainda essa aí. Provou, Antônio. Alô, seu Antônio Duarte, um abraço também pro Lucas, pro Marcos e pro Yuri. Oi, amassado. Obrigado, Lilian, um abração para você e tudo de bom. E parabéns pelo teu dia e para todas as mamães aí da tua família. Meu amigo Darcy Salles, alô, Água Doce.
1: Tá desejando.
0: Opa, Darcy.
2: Bom dia, Gerson.
0: Bom dia, Darcy.
2: Aqui é o Darcy Salles.
0: Confirmando a audiência aí.
2: Visão de Água Doce.
0: Beleza.
2: Com todo esse frio, mas graças a Deus, faz parte da vida.
0: Verdade. Né?
2: Gerson.
0: Opa.
2: Põe a música aí. Pro meu sobrinho velho aí de Campo Novo, os amigos, Zati, e a família também, a família Salles, a família Minuto, e a nossa família que temos aqui em casa, escutando a cultura de Campo Novo, e ponhemos uma carne boa para nós passar um dia.
0: É. Beleza,
2: que Deus nosso Senhor abençoa, Jesus.
0: Beleza.
2: Nossa família e a sua também.
0: Obrigado, hein, meu amigo.
2: Um radialista especial da Rádio Cultura.
0: Obrigado. É. Valeu, Sérgio.
2: Nosso abraço. Que Deus nosso Senhor nos abençoe.
0: Amém. Darcy Salles, lá de Água Doce, com a gente aqui no nosso galpão de estância. 11:49.

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1: 11:55.
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0: Falando pra você, pontualmente meio-dia, né? Isso mesmo. Alô, mamãe, bom dia, parabéns pelo seu dia. 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Meio-dia mais um minuto, meio-dia mais um, nosso galpão continuando. Vamos atendendo a moçada aqui. Olha quem tá com a gente, é o nosso amigo Hildo Tramontim. Bom dia, Hildo.
1: Sou aqui de Celso Ramos, comunidade Santa Maria Gorete.
0: Opa, beleza, amigo.
1: Quero dar um feliz Dia das Mães para minha esposa Fátima Panceira Tramontim.
0: Alô, Fátima,
1: que
0: bom
1: Deus
0: dia.
1: Dê muita força. Que ela sempre foi uma pessoa do braço direito, sempre ao meu lado. E para a Elisiane também, mãe, já tem dois netos para mim.
0: Que coisa boa.
1: É uma alegria, né? Muito grande ter os netos.
0: Verdade.
1: E para a Eliane Tramontim da Silva também, que ela também, dois netos para mim, coisa mais linda. É uma alegria para gente.
0: Verdade, né?
1: Que Deus dê muita força, muita coragem para passar tudo que estamos passando, né? Então, que Deus dê muita saúde para elas. Feliz Dia das Mães.
0: Valeu, meu amigão. Um abraço aí, tudo de bom. Parabéns a todas as mamães aí da tua família, né? Bom dia, Jardelino, com a gente.
2: Bom dia, Gerson.
0: Bom dia. Sou
2: Jardelino Rodrigues da Cruz.
0: Fala, Jardelino.
2: Da comunidade, município de Ibiã, São Pascoal.
0: Opa, coisa boa.
2: Essa música, Nariel da Silva, se tu conseguir, eu agradeço. O Hildo Jairo Gaudêncio. É tudo meus irmãos aqui da Redondeza.
0: Beleza.
2: Certo?
0: Valeu.
2: Se eu for agradecido, eu agradeço.
0: Eu que agradeço aí, tudo de bom. Um grande abraço aqui do programa aí, meu amigão. Olha, bom dia também para a Cleide, que tá com a gente. O Carlos.
3: Bom dia.
0: Bom dia, Cleide. Parabéns pelo teu dia.
3: Na Grande Farias. Gostaria de pedir uma música ali pro Dia das Mães, oferecer para todas as mães ali. E oferecer pro boiadeiro que saiu de Campos Novos agora, tá aqui na mãe também, que é meu irmão.
0: Opa!
3: O Edson, meu irmão, o Padete, minha irmã, os meus filhos. Pra quem gostar da música aí.
4: Edson bombeando lá.
3: Qualquer música aí do Dia das Mães, pode.
0: Beleza, okay. Obrigado, Cleide, parabéns pelo teu dia aí também, minha amiga. A Josiane Padilha Ferreira de Campos Novos aqui, mas hoje ela tá lá em Caçador, lá na casa do sogro e da sogra, e tá mandando um abraço pro seu sogro, o Áureo, e um feliz Dia das Mães pra sogra, a dona Maria Facione. Também um abraço especial pro esposo, o Dauro Antônio. Parabéns a todas as mães, principalmente a sua, né? Josimara Gonçalves Padilha.

0: todo, isso. Tá desejando um feliz dia das mães a todas as mães, e especial pra sua mãe, a dona Marinês, e pra esposa Denise. Estamos na fazenda Morro Vermelho, diz ele, juntamente com o pai, o Caju. Oi, Caju! E pra todos os irmãos e irmãs. E sapecando, põe osso nisso aí, meu amigão. Um abraço, Clodô. Tudo de bom, demorou um pouquinho, né? Isso mesmo, vamos atendendo os áudios menores aqui. O Flávio Santos está com a gente. Oi, Flávio. Índio Taura, ligado.
1: Bom dia, meu amigo Gerson
0: Bom Pagem. Dia, Flávio.
1: Estamos aqui na Vila Sete, nos altos do Capinzal.
0: Aqui, opa!
1: A Rádio Cultura aqui no rádio.
0: Mas que coisa boa.
1: Gostaria de parabenizar minha tia, a tia Marlene Santos, que está de aniversário, e parabenizar minha mãe também pela passagem do
0: Dia das Mães.
1: Tá bom?
0: Beleza.
1: Se tiver aquela música nova dos Monarcas que fala em mãe aí, pode rodar pra nós, tá bom?
0: Tá bom,
1: qualquer mesmo. Uma da programação.
0: Um valeu, forte
1: abraço,
0: Flávio.
1: Meu amigo.
0: Um abraço, Flávio, pessoal da Vila Sete, um grande abraço a todos. A Justina Serol tá com a gente aqui, lá mandando um feliz Dia das Mães para a tia Ju e a nora dela, a Bruna, que estão comemorando esse dia em Itapema e saboreando um churrasco por lá também, né? Opa, coisa boa. Parabéns a todas as mamães aí. O Ângelo Mascarello tá com a gente. Parabéns pro Ângelo, que está completando mais um ano de vida. Alô, Ângelo, parabéns. Um abraço aí do isso, Ângelo Mascarello, parabéns. Um abração pra você, meu amigão. Felicidade. No Dia das Mães, né? O Antônio Marcos Pinto, do bairro Aparecido, tá desejando um feliz Dia das Mães pra esposa Roseli, pra irmã Cibele, pra Sandra, pra mãe Marilda, pro pai Lessir, pro filho Lucas e pra nora Nilena, o irmão Vanderlei. E essa é uma música bem gaudela, né? Vamos trazer. Bom, meu amigão. Quem tá com a gente aqui também, bom dia.
2: Eu sou a Senhorita Domenico Vardi, quero homenagear as mães, todas as mães, que hoje é nosso dia, especialmente para minha sogra, minha cunhada, minhas irmãs, e para mim, se for possível, e para todas as mães do mundo inteiro.
0: Parabéns aí para você também.
2: Fora atendido, agradeço.
0: Eu que agradeço, muito obrigado aí.
3: Bom dia, aqui é a Irene.
0: Oi, Irene.
3: Gostaria de homenagear a minha mãe, que mora lá em São José do Cerrito.
0: Nossa,
3: e também parabenizar a mim, que também sou mãe.
0: Parabéns para você.
3: Essa música Solta a Cavalo, do Grupo Rodeio. Eu agradeço se for atendido.
0: Eu que agradeço.
3: Tenhamos todos um ótimo dia.
0: Você também tem um ótimo dia e parabéns aí pelo teu dia, hein, minha amiga. A Gisele Oliveira, ela tá desejando um feliz Dia das Mães a todas as mães. Deseja um feliz aniversário pro sogro Sebastião Alves, lá da Fazenda Papuã. Dizer que logo estaremos chegando lá para comer o churrasco. Já deve estar chegando por aí. Isso. O Edson Lauri Menezes, é nós. Bom dia,
4: meu amigo. Gerson. Eu gritei uma moda aqui para todo mundo, que nem diz o nosso amigo de A a Z. Então você já sabe quem é o rapazinho que fala
0: sei,
4: assim, né?
0: Sei.
4: Pra mim não esquecer de ninguém. É principalmente para as mães, né? Para todas as mães aí. E aqui pro nosso quiosque aqui do Rancho do Vovô João.
0: Opa!
4: Beleza? E para todo mundo que estiver ouvindo lá, pro velhinho, pra se pague também. Quem estiver ouvindo aí, beleza?
0: Obrigado.
4: Pode mandar o do Serrano para nós aí, o Vamos de Carona numa também.
0: Beleza.
4: Hoje é Dia das Mães, mas os pais também fazem festa, né?
0: É verdade, com
4: um
0: certeza.
4: Um abraço pra todo mundo aí, feliz Dia das Mães pra todas as mães e é nóis.
0: Valeu, é nóis. Elvira Alves, bom dia, minha amiga.
5: Bom dia, Gelson.
0: Bom dia.
5: Essa homenagem para todas as mães do mundo, para minha nora que é mãe, e para minha mãezinha que tá lá no céu, virou uma estrelinha. Lembro dela todo dia. Ela me ajudava nas horas boas, nas horas difíceis.
0: Verdade, né, mãe e mãe? Um abraço aí pra você, então. Obrigado aí, minha querida. Fabiana tá aqui, isso. Ah, também ela tá desejando aí. Ah, vamos ouvir primeiro aqui o áudio dela.
6: Bom dia,
0: bom dia.
6: Jéssica,
0: bom dia.
6: Um feliz Dia das Mães para todas as mães. Principalmente pra minha sogra Inês, aqui do Arroio. Para toda a minha equipe de trabalho, as mães da Sapore, opa, na Iguaçu, e para todas as mães, e principalmente para minha filha Isabela, e para todas Isabel, as mulheres Pelosato, todas as mães e pra, principalmente para Dona Maria Pelosato, que Deus abençoe muito. E todas as mães. E ótimo programa e que Deus abençoe a todos.
0: E ela também tá mandando um abraço aqui pra prima Irene. Feliz Dia das Mães. E feliz Dia das Mães pra você também, Fabiana. Quem tá com a gente aqui também no nosso programa, Lúcia. Oi, Lúcia.
7: Olá, bom dia,
0: Gelson. Bom dia.
7: Eu gostaria de oferecer todo esse programa maravilhoso para todas as mães da Abdom Batista.
0: Abdom Batista.
7: Para minhas irmãs, para minhas cunhadas, para todos meus sobrinhos que são mães. Afinal, para todas as mães da região da Amposta. Um abraço a todos. Que Deus abençoe cada uma. Feliz Dia das Mães. Agradeço por atendida, Lúcia Walter.
0: Valeu, Lúcia. Um abração e parabéns aí pelo teu dia também. A Júlia Geller, a Janete Geller, perdão, Janete, bom dia, ela tá parabenizando todas as mães, principalmente a sua mãe, né? A dona Ilga Geller, feliz Dia das Mães, e ela tá pedindo uma música aqui, uma música para elas, vamos trazer com certeza aqui, tá bom, Janete? Um abração aí para você e todas as mães da tua família aí, nosso carinho. O Adilson Alves também tá desejando um feliz Dia das Mães, especialmente para sua mãe, Dona Maria Eva, para a esposa Gisele, e também desejando um feliz aniversário para o pai Sebastião Alves, lá na Fazenda Papuã, que está de aniversário logo hoje, no Dia das Mães, né? Que Deus abençoe sempre ele. E logo vão estar chegando aí para comer um saboroso churrasco aí. Isso, meu amigo. Meu amigo Adelar, um abraço, Adelar, para todas as mães aí da tua família. Adelar acabou apagando aqui a mensagem. O Adelar lá do Rampas, né? Tá por casa hoje de folga, por enquanto, né, Adelar? Um abraço para você e pro pessoal lá de Anitta Garibaldi também, o nosso carinho aqui da cultura. Meu bom dia vai pro Camilo Rosa. Oi, Camilo. Ele tá pedindo uma música e parabenizando todas as mamães, principalmente a sua, Dona Ivanira. Oi, Dona Ivanira, parabéns aí pelo seu dia, toda a felicidade desse mundo, é o nosso desejo aqui da cultura também. O Marciano tá conosco
8: bom
0: também,
8: dia,
0: né, Marciano?
8: Gente, tudo bem? Aqui é o Marciano de Ponte Canoas.
0: Ponte do Canoas.
8: Tô ouvindo vocês aí.
0: Obrigado.
8: Se puder, toca a música pra nós, Capão de Mato das Serranas. O Marciano aqui de Ponte Canoas. Deixa eu dar um feliz Dia das Mães. Tô aqui com meu irmão e com a minha irmã. E com a minha cunhada.
0: Isso.
8: Marcelo e Simone, manda um abraço pra eles.
0: Valeu, Marciano.
8: E tamo ouvindo vocês aí.
0: Obrigado aí, meu amigo.
8: Capão de Mato das Serranas.
0: Um abraço e tudo de bom. Obrigadão aí pela companhia com a gente aqui no nosso programa. Quem tá conosco aqui também, o Kaique. Fala, meu amigão.
9: Bom dia, Rádio Cultura. Eu queria pedir uma música, Lembranças do Porca Véia. E também queria mandar um abração aqui de Floripa pro meu avô aí de São José do Cerrito.
0: Do Cerrito.
9: E mandar um abração pra minha mãe. Feliz Dia das Mães.
0: Beleza, obrigado, Kaique. Um grande abraço aí pra você e tudo de bom. Obrigadão aí pela companhia com a gente aqui no programa. Meu amigo Pedroso tá com a gente aqui. Oi, Pedroso, presidente da Câmara de Vereadores, também marcando presença com a gente aqui no programa. Bom dia, amigão.
10: Tio Gerson.
0: Bom dia.
10: Passando aí para parabenizar pelo programa, está ótimo.
0: Obrigado, presidente.
10: Também aproveitando a oportunidade para desejar aí um feliz Dia das Mães a todas as mães da nossa querida Campos Novos, da nossa Santa Catarina e do nosso Brasil.
0: Beleza.
10: A todas as nossas queridas ouvintes aí que são mamãe. Feliz Dia das Mães. Deus abençoe. Um abraço,
0: amém.
10: Uma ótima semana.
0: Valeu, Pedroso. Um abraço, presidente da Câmara, aqui com a gente, aqui no nosso galpão de estância, também homenageando a todas as mamães que estão com a gente aqui no programa. 12 e 13.

0: Hora certa. Cultura.
1: Meio-dia e 20.
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0: E então, moçada, o programa continuando. Um abraço pro Juarez. O Juarez está na escuta do programa. Oi, Juarez. Isso. Tá um pouco longe, tá lá em Maringá, no Paraná, na casa do filho Brian, comemorando o aniversário do neto Henrique, 3 anos. E tá mandando a foto aqui do piazão aí, meu Deus do céu, que coisa boa, né, meu amigo? E oferecendo para todos que estão lá ouvindo a gente, oferece para a esposa Solange, parabéns aí pelo seu dia, Solange, e também para a filha Andressa. Abraço aí, meu amigo, um abração, Juarez, tudo de bom. Vamos trazendo aqui a participação de quem? É meio grande o áudio aqui, mas vamos arriscar aqui, ó. Isso. Bom dia, bom dia.
2: Bom dia, meu amigo Gerson, tudo bem? É o Ivan Paulette.
0: Oi, Ivan, beleza, Ivan Paulette.
2: Uma mensagem hoje de feliz dia das mães para todas as mamães. É, eu, felizmente, já não tenho mais a minha, já tá no céu. Mas as mães presentes, né?
0: Isso.
2: E verdade. As mães ausentes também, as mães falecidas, né?
0: Verdade.
2: Todas merecem nossa lembrança nesse dia, nosso reconhecimento por tudo que fizeram.
0: Tá no
2: e as
0: nosso
2: mães
0: coração.
2: Que estão entre nós mais ainda, né?
0: Verdade. É,
2: principalmente esse ano em especial para minha esposa, Ione Cristina, que pela primeira vez está comemorando o dia das mamães.
0: Que dia feliz, né?
2: A bênção do nosso filho, Iago Gabriel.
0: O Iago!
2: Então, um abraço do esposo Ivan Paulette, do filho Iago Gabriel, para a mamãe Ione Cristina e para todas as mamães do nosso mundo.
0: Valeu,
2: estamos aqui no compadre Nelci Rec.
0: Oi, Nelci.
2: Participando do almoço dia das mães da família dele aqui.
0: Isso.
2: Mandar também para a comadre Lucinda Rec e para todas as mamães que estão aqui com nós.
0: Isso.
2: Um abraço, tudo
0: parabéns.
2: Bom, Deus abençoe.
0: Parabéns, Lucinda, isso mesmo, pelo dia das mães aí, a todas elas, o nosso carinho aqui da cultura. A Jéssica também está acompanhando a gente aqui o programa Galpão de Estantes, oferecendo para a família no distrito do Ibicuí, juntamente com as irmãs, a Camila, a Maria Eduarda, o pai Carlos, o cunhado Jefferson, desejando um feliz dia das mães para todos os ouvintes aqui da rádio, especial para a mãe, a Márcia, para a avó, Dona Maria, e para todas as mães da família.

0: Lucas, opa, Lucas Rossi, Neto. Chega, Lucas, bom dia.
1: Bom dia, meu amigo, tudo certo? Aqui tudo. É o Lucas Voz Neto, queria...
0: Beleza, amigo.
1: Pedir uma música, oferecer para todas as mamães do nosso Brasil aí, para todas as mamães que estão ouvindo a Rádio Cultura. Em especial para minha mãe Ana Maria Aparecida Machado, para minha avó Leonor Ribas, para minha avó Livina Rose, lá da Varge, para minha mulher, que além de companheira, é uma grande mãe, para nossa isso, filha.
0: Beleza, amigo.
1: Peço que toque uma música aí bem bonita pro Dia das Mães aí.
0: Valeu, meu amigo.
1: Mandar pra minha sogra. Estamos aqui na casa dela, em Passos Maia, dona Maris Pacaça. Beleza, meu querido?
0: Um abraço, tá, amigão. Tudo de bom. Tem que tá mais com a gente aqui. Bom dia.
2: Bom dia, Gerson. Sou Maria Domênico Covarde. Quero homenagear as mães, todas as mães, que hoje é nosso dia. Especialmente para minha sogra, minha cunhada, minhas irmãs. E para mim, se for possível.
0: Com certeza.
2: E para todas as mães da... do mundo inteiro.
0: Beleza, parabéns aí pra você especialmente também. Obrigado, obrigado aí pela companhia com a gente e felicidades aí a todas as mamães aí da tua família. Obrigadão aí pela parceria com a gente aqui no nosso programa. Quem tá de a cavalo com a gente aqui? Meu amigo Everaldo Machado. Oi, Everaldo.
3: Acho que tá ali, bom dia, amigo, tudo tranquilo, frio tudo por ótimo. Aí, por cá também, tá frio, né? Bom dia pro amigo.
0: Bom dia.
3: Desejar aí um feliz Dia das Mães e para todas as mães de Campos Novos e região que estão escutando.
0: Dona Selma.
3: Principalmente para minha mãe Selma, que está aqui em Campos Novos, estamos aqui na casa dela.
0: Oi, dona Selma.
3: Uma pecuária aqui, comemorando o dia delas. Um abraço, meu amigo, e tudo de bom.
0: Valeu.
3: Vamos tocar próximo aí para nós.
0: Valeu, aquele abraço. Obrigado aí pela companhia. Mais uma vez, um abração para o Juarez Miguel, que está ligadaço, né, Juarez? Já atendemos a participação do amigão aí, mas vamos mandando mais um abraço aí pra ele aí, que tá ouvindo o nosso programa, né, Juarez? O Olavo de Vila também tá assando uma carne e tá ouvindo a gente. Oi, Olavo! Buena. Um abraço aí pra todas as mães da tua família aí, meu amigão. Obrigadão pela sintonia conosco aqui no programa. Bom apetite! Bom dia, meu amigo Greg. O Greg tá lá na divisa do Paraná com Santa Catarina. Tá mandando um abraço aí para todos os amigos do Recanto do Greg, um feliz Dia das Mães para todas, principalmente para dona Maria. É, a mamãe dona Maria, né? O Jair Antunes também tá com a gente. Oi, Jair. Um abração, Jair Antunes. E um abraço.

0: Paulo dos Gêmeos. Dá os parabéns aqui para todas as mamães que hoje estão na casa da sua mãe, a dona Geni. Ela também, parabéns para ela, né? Para a esposa Liane, também para Pamela, para Simone, para Mari, para Ana Maria, Elisa. Hoje assando aquela costela, né? Gorda, como sempre. Isso. E mandando um abraço aí para todas as mamães que estão ouvindo a gente também aqui na Cultura. Meu amigo Marcos Surge tá conosco. Oi, Marcos.
1: Fala, Gerson. Bom dia.
0: Bom dia, Marcos.
1: Você. Beleza. Dia das mães pra minha mãe aqui, a Diva Surge.
0: Oi, Diva. Parabéns.
1: Nós estamos aqui comemorando com ela aqui. Se oferecer uma música pra nós e qualquer um que vir aí, é do nosso jeito aí. Beleza? Um abraço, amigo, velho.
0: Valeu, Marcos. E um abraço, Diva. Tudo de bom pra você. Felicidades aí. Que Deus continue te iluminando sempre. Isso. Nosso amigo Fuja, lá de Anitta Garibaldi, também
2: bom
0: tá
2: dia,
0: com a gente.
2: Bom Gerson, dia, meu amigo Gerson. Quem é você, seu amigo Fuja? Ligando e pedindo a próxima música aí que tiver na ponta da agulha, tá, Gerson?
0: Beleza.
2: Oferecer pra todas as mães, especialmente pra minha mãe que tá lá no céu, mas ela tá me vendo aqui também, né, Gerson?
0: Verdade.
2: E pra vocês aí da rádio oferecer também um ótimo domingo pra todo mundo. Tchau e obrigado, Gerson.
0: Valeu, amigão. Um abraço aqui do programa. José, tá com a gente aqui.
3: Bom dia,
0: Gerson. O Cusco.
3: Eu sou José Salvador Santana de Vargas.
0: Beleza, amigão.
3: Eu quero homenagear todas as mães do mundo, principalmente minha irmã, minha sobrinha, minhas irmãs, tudo. Desejar um feliz dia das mães para elas.
0: Beleza, meu.
3: Muita saúde e muita paz.
0: Que Deus abençoe a todas elas. Obrigado aí pela companhia.
3: Tá com Deus. E tudo de bom pra todas as mães.
0: Valeu, amigão. Um abraço aí pra você e tudo de bom. Obrigado aí pela companhia. Quem tá com a gente aqui também, opa! E tá lá no sítio hoje. Tá lá no sítio, nosso amigo, lá em Celso Ramos. Nosso amigo Gilson de Lourenço. Alô, Gilson. Isso mesmo, comemorando aí o Dia das Mães também, né? Um abraço a todas as mães aí da tua família, meu amigão.
4: Bom dia, Gerson.
0: Bom dia.
4: Os ouvintes da Rádio Cultura, os ouvintes do teu programa.
0: Seja,
4: né,
0: bem-vindo aqui,
4: hoje
0: meu amigão.
4: Não podia deixar de passar aí, né, Gerson?
0: É verdade.
4: Para desejar os parabéns e um feliz Dia das Mães para todas as mães aí que escutam teu programa aí, meu amigo. E dizer um ótimo domingo a todos aí, tá bom? Forte abraço, Gerson.
0: Valeu, um abraço para todas as mamães aí da tua família aí, meu amigão. Seja sempre bem-vindo aqui, um ótimo domingo aí para vocês, tá? Valdemir Imer tá conosco aqui também. Fala, Valdemir.
5: Eu sou o Valdemir Imer. Olha, a próxima música que tiver disponível para todas as mães da Comunidade São Francisco, especialmente para minha esposa Eliane, e também para todas as professoras do Colégio Paulo Blas e da Cadáver. As professoras são a segunda mãe das nossas crianças.
0: É verdade. A Chayane Alves está passando aqui para desejar um feliz Dia das Mães para sua mãe, Maria Eva Alves. Também para a irmã Kete Aparecida Alves. Feliz aniversário para o pai Sebastião Alves, hoje de aniversário. E que Deus abençoe muito ele e para todos da Fazenda Papuã. Quem está com a gente aqui é a Carol também, né? Bom dia, tudo bem, Carol? A Carol Silva. Ela tá parabenizando a sua mãe, Cleusa, hoje, todos os dias também, né? Ela merece sempre o melhor. Feliz Dia das Mães e também para a irmã Patrícia, também que é uma grande mãe. Amo vocês, diz ela aqui, ó. E para todas as mamães desse mundo. Um ótimo domingo aí para você, abençoado também, para toda a família. Obrigado aí, minha amiga Carol, e tudo de bom. E parabéns às mamães.

0: no céu, mas e para todas as outras mães que estão aí, minhas irmãs, que são mães, são 7 irmãs, estão vivas, 7, temos por aí.
1: Sempre, eles, né?
0: Pediu a música aí com Luiz Cordeiro, hein? Elas adoram essa música aí. Pediram pra mim, pedir pro senhor tocar essa música aí pra nós, hein?
1: Eu não sei se vai dar tempo aqui, meu amigão, mas vamos providenciar aí, tá? Um abraço pra você, Juvenal, tudo de bom. Obrigado aí pela companhia com a gente aqui. Bom dia, feliz dia das mães pro Brasil inteiro. Aninha, a Jandira que tá escrevendo aqui pra gente, né? A minha tá no céu, diz ela, isso mesmo. Isso, e no coração da gente, né, Jandira? Então, um abraço a todas as mamães do Brasil, um abraço da Jandira e o nosso aqui da cultura também. Meu amigo Paulo Sérgio tá conosco também. Opa, valeu, Paulo Sérgio. 12:33.

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0: Hora certa.
1: Meio-dia e 41.
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0: 12h44, agora 12h44. A Helena tá com a gente e parabéns pelo seu dia também, dia da mamãe, né, Helena? Isso, a esposa do nosso amigo Magrão.
2: Uma música para meu querido esposo aqui, o Vardo.
0: O Vardo.
2: Que eu amo muito, mora no meu coração e não paga aluguel.
0: Oi, Vardo.
2: Quero uma música aí, Gerson, bem. Opa. Acho uma música bem bonita aí, tá?
0: Pode deixar. Que... então tá bom.
2: Que toque no coração dele.
0: Opa, tá? Ele merece, né? Um abraço então. Obrigado aí pela companhia com a gente aqui no programa. Tem um outro áudio aqui, deixa eu ver de quem, bom dia.
3: Pela passagem do Dia das Mães.
0: Opa.
3: É Margarida Pimentel, daqui de Porto União.
0: Fala, Margarida, tudo bem? E parabéns pra você.
3: Ela tá na escuta do programa. Mandar um abraço pra ela, que Deus abençoe pela passagem do Dia das Mães, que ela é uma mãezona guerreira. E pras nora dela também, feliz Dia das Mães. Que Deus abençoe muito a vida dela. E para todas as mães que estão na escuta do programa.
0: Obrigado, tudo de bom, um abração. Isso mesmo, obrigado aí pela companhia com a gente aqui no programa.

0: E o Alô foi lá pra Irony Melo, lá no Papuã, né, Irony? Isso mesmo, do pessoal que estão, da Margarida Pimentel, que tá mandando aquele abraço aí pra você. José Ross, bom dia, José.
1: Bom dia, Gerson Padre, meu amigo das antigas do Padre Mutilho.
0: Beleza, amigo.
1: Quero homenagear minha mãe, Olivina Ross. Às vezes tem controvérsia, é Rose ou Ross, mas é Ross.
0: Vamos lá.
1: Também. Qualquer música aí.
0: Beleza, meu amigo.
1: Eu quero dizer pra você que essa foi meu espelho. Meu pai foi um espelho maior, mas a mãe foi maior que o pai.
0: Isso. Pai, parabéns pra ela, né? Aquele abraço, né, meu amigo? Obrigado aí pela companhia com a gente aqui no programa. Ah, tô mandando um abraço aqui também pro Patrick França. Opa! Da Sustentar, ouvimos agora o Sustentar e o Patrick tá com a gente aqui, né, Patrick? França, da Sustentar e Seguros, está parabenizando a todas as mães pelo dia delas, né? Em especial pra sua. Ah, isso mesmo. E a todas as mães da família e as mães dos clientes, né? Da Sustentar e Seguros. O abraço aí do Patrick França, né, Patrick? Obrigado aí, meu amigão. Tô mandando um alôzão, já encerrando aqui as participações, que não vou conseguir atender todas elas. Então, encerrando então as participações. A Adriana tá com a gente lá do distrito da Bela Vista. A Maria Adriana Rodrigues, ela pede a próxima música, oferece para todos que estão ouvindo, desejando um feliz Dia das Mães para todas as mães, especial para sua, a dona Nadir, e que Deus abençoe a todas elas. Vamos lá para Ervaldo Oeste aqui no nosso programa.
2: Bom dia, Jair.
0: Bom dia.
2: Laura, aqui do Ervaldo Oeste.
0: Oi,
2: eu quero desejar um feliz Dia das Mães para minha mãe, que eu tô aqui na casa dela hoje.
0: Opa, tem
2: minha mãe Ilga, e pro meu marido Nicanor, meu filho Luiz, meu pai Belmiro, minha irmã Lenice, meus cunhados, sobrinho, e pra todo o pessoal ali do Bairro Aparecido, em Campos Novos, no São Simão, meu cunhado João Maria, lá no assentamento Vitória, o tio Bastião, tia Vera, tio Querino, tia Dora, e pra todo mundo que estiver na escuta aí. Valeu, beleza,
0: Jair? Beleza,
2: um
0: obrigado.
2: Abração pra todo mundo aí.
0: Tudo bom. Ótimo domingo e parabéns aí pelo teu dia também. A Maria Luzia Sutil
3: bom
0: tá
3: dia,
0: conosco.
3: Gerson,
0: bom dia.
3: É a Maria Luzia Sutil.
0: Oi.
3: Gostaria de homenagear todas as mães da família Sutil, de todas as famílias que se encontram presentes. Eu já não tenho mais a minha. Aí sei a falta que faz, né?
0: Verdade.
3: E agradecer o meu filho Lucas hoje pelas lindas mensagens que ele me mandou, né? Não só hoje, mas todos os dias, que Deus sempre abençoe ele.
0: Sempre
3: e pro meu esposo,
0: da mamãe, né?
3: Que tá aqui assando churrasco.
0: Opa, você merece.
3: E pra vocês e da rádio.
0: Valeu.
3: Um lindo dia para todos nós.
0: Obrigado aí, tudo de bom, parabéns aí pelo teu dia, minha amiga. Quem tá com a gente aqui? Oi, Toninho Cordeiro.
4: Bom dia, meu amigo Gelson Page.
0: Fala, Toninho.
4: Toninho Cordeiro, por cá.
0: Beleza, meu amigo.
4: Passando para pedir uma música pra minha velha.
0: Opa.
4: Mãe, estamos aqui ao pé do fogo do chão, tchê.
0: Isso.
4: Comendo uma lasquinha de carne, comendo um pinhãozinho, porque hoje tá muito frio, né, Gelson?
0: Tem verdade.
4: Que ficar mais perto do fogão, porque senão congela os dedos, tchê. Queria ver se dá para colocar mamãe com Tonico Tinoco aí.
0: Não.
4: Homenageando minha mãe aí. Um abraço, Gerson, tudo bom aí? E tenha um ótimo dia.
0: A música que você nos pede é sertaneja, né? É só música gaúcha agora, meu amigo Toninho, mas vamos trazer uma música bonita aí pra ela também, né? Pra homenagear a todas as mamães. E obrigado aí pela tua participação. Fica com Deus aí, amigão. 12:50

0: Valeu, gente. Estamos chegando aí no final do nosso programa, agradecendo aí a audiência, a companhia de todos. Antes disso, vão atendendo meu amigo Lelo, lá da Ponte do Canoas, tá com a gente.
1: Boa tarde, Gerson.
0: Opa, nós buenas.
1: Estamos aqui, o Ele tá por aí, ó. E um parabéns para todas as mães, né?
0: Isso, verdade.
1: Primeira né? coisa que a gente tem que desejar, que as mães é importante pra gente, né?
0: Muito importante.
1: E pra minha esposa também, que tá completando uns anos de vida no mesmo dia do Dia das Mães.
0: Você vê coincidência,
1: e
0: né?
1: Pra todo mundo que tá escutando.
0: Parabéns, dupla.
1: A música é você. Sabe qual as músicas você quer pôr aí?
0: Eu tô devendo uma pro Edvaldo já.
1: Eu liguei meio tarde, eu tava ajeitando uma carne aqui. Com meu piá que tava aqui, o Ed tava tão aqui. Mas um abraço pra todo mundo. E pra todas as mães. Beleza,
0: valeu, Gerson? Um abraço, meu amigão. Obrigado aí pela companhia com a gente aqui no programa. Quero mandar um abração pro meu amigo Luciano. O Luciano da família Moratelli. Opa! E ele tá lá na capital do estado. Tá ouvindo o nosso programa, né? O famoso Sabiá, tão conhecido aqui de Campos Novos. Então tá recebendo um abraço de todos os amigos daqui, Luciano, da família Moratelli. Agradeço aí. Ele tá mandando um abraço para todas as mamães. E especialmente para Damília Moratelli. Isso mesmo. Parabéns a todos da família Moratelli, né? Isso, para as mamães da família Moratelli, que estão ligados com a gente. Né, Luciana, um abraço para você e tudo de bom. Obrigadão aí pela companhia com a gente aqui no programa. O Ademar Carabolante tá.
2: Boa, Gerson. Opa! Aí de novo, Ademar Carabolante. Fala, Ademar. Agradecer o nosso amigo Gerson. Deu uma música aí, o carinho, a brica aí. Embaixo no sítio do seu João Maria, o Nene, o Lúcio, o Xavier, estão ali. Escutando o teu programa. Mais uma música boa pra eles.
0: Valeu. Aí, tá tarde,
3: nessa mega oferta.
0: Beleza, meu amigão, tudo de bom aí pra você, obrigado aí pela companhia com a gente aqui no nosso galpão de estância. Valeu, moçada, isso, Super Lucas com a gente aqui também, né? No nosso programa. Vou mandando um alôzão aí pra a Justina, é o Zé e a esposa e mãe também, né? Parabéns pra elas pelo Dia das Mães, né? Justina Seron, isso que eu tenho aqui, né? Valeu, moçada, obrigado aí pela companhia com todos aqui no nosso galpão de estância. Também quem tá conosco aqui para encerrar nossa participação aqui, ó, gostaria de pedir uma música oferecendo para todas as mães do mundo de Deus, isso mesmo. Quem tá com a gente aqui é o Edson Taramontim. Valeu, Edson, um abração, tudo de bom, aquele abraço. E estamos chegando aí no final do nosso programa. Um grande abraço a todos. Fiquem todos com Deus e a proteção de Nossa Senhora Aparecida. Uma boa tarde, Campos Novos. Boa tarde a toda a nossa grande região. E a todas as mamães, o nosso carinho, o nosso respeito e o nosso desejo de muitas felicidades a todas.

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2: 1:02.
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2: E aí, rapaziada, chegamos nesta tarde de domingo com mais um domingo animado aqui na Cultura, hein? Eu sou o Edinho, prazer te fazer companhia. A partir de agora, então, só música boa, hein? Aumenta o seu volume e uma ótima tarde de domingo pra você.

0: Hora certa. 1:16.
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2: Finalzão de semana aqui na Cultura, você curtindo a programação aqui, por aqui o Edinho, vamos seguindo o nosso domingo animado, tá chegando mais som na programação.

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1: 1:30.
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Ótimo domingo pra você, tá aproveitando aí com a família, coisa boa demais, é? E a gente segue levando mais sucessos na programação desta tarde.

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nesta tarde de domingo, nosso domingo animado, né? Na comunicação do Edinho, prazeraço de fazer companhia nesse domingão, tá certo? Obrigado pra você que nos acompanha aqui no centro, nos bairros, no interior, né? Valeu a companhia, a gente segue com mais sucessos da programação Cultura.

0: 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Hora certa, Cultura.
1: 1:59.

aí, rapaziada, vamos nessa, vamos seguindo a programação desta tarde aqui na Cultura, domingo animado, né, pra gente animar essa tarde bacana, tá bom? Obrigado pela sua companhia. Tá chegando mais som, aumenta o volume, vem comigo.

Domingão bacana, ótima tarde pra você. A gente segue a programação aqui na Cultura 93.9. Aumenta o volume aí, bora curtir sucesso.

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1: 2:45.

Olha, rapaziada, fechou meu horário aqui, tá? Desejo a você um excelente restinho de final de semana, tá? Aproveita bastante aí com a família, tá bom? Obrigado, deixo as minhas últimas. Valeu, até mais.

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0: 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Hora certa, Cultura.
1: 3 horas.
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3: Senhoras e senhores, meninos e meninas, moças e rapazes, um abraço do tamanho do seu carinho pela nossa grande família Cultura. Muito prazer, eu sou Emerson Reiser e detalhe, hein? Estou pronto para animar a sua tarde até às 18 horas. Prepare-se para a melhor seleção musical, porque a primeira é sempre em primeiro lugar. Um grande abraço para todos os ouvintes que estão sintonizados conosco, sejam no centro, nos bairros ou nas localidades vizinhas. E para aqueles que estão trabalhando, desejo, claro, um bom expediente com boa companhia e boa música na programação Cultura. Pra quem tá de folga hoje, relaxa e aproveite, porque aqui é só sucesso. 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
1: 3:15. 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
3: E vamos começando com tudo, aqui na Rádio Cultura, aumente o volume e curta essa super sequência que preparamos especialmente para você.

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1: 3:25.
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Galerinha linda e maravilhosa do rádio, já vamos aqui concluindo os 50% desta primeira parte do programa. Eu quero trazer uma reflexão para você nesta tarde aqui de domingão. Lembre-se sempre, os desafios são apenas oportunidades disfarçadas. Mantenha o foco, a fé e a positividade. Você será capaz de superar qualquer obstáculo que aparecer em seu caminho. E vamos de música!

Vem comigo. Olha só, antes de seguirmos aqui com mais música, vamos dar uma pausa agora para respirar e apreciar o melhor do sertanejo clássico. Preparados aí para uma viagem pelo mundo da música, recordar grandes sucessos? Então continue conosco, porque a próxima atração é o melhor do sertanejo. Trazendo para você aqui, concluindo essa parte, e já nos falamos no mundo sertanejo. Até lá!

0: 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Hora certa, Cultura.
1: 3:57.
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3: Caba não, mundão. Fala, galerinha linda e maravilhosa do rádio. Você que estava acompanhando o nosso quadro Artista Especial, a partir de agora começa Sertanejo Classe A. Hoje é dia de relembrar aquelas canções que marcaram os anos 80, 90, 2000. Essa essência do sertanejo que a gente ama, com grandes nomes: Zezé de Camargo Luciano, Bruno Marrone, Leandro Leonardo, Milionário José Rico, Chico Rei Paraná, Ataíde Alexandre, João Paulo e Daniel e tantos e tantos e tantos outros. São essas músicas que falam de amor, de saudade e que tocam fundo no nosso coração e na nossa alma. E aí, você está preparado? Vamos destampar uma e vamos de modão, porque aqui começa Sertanejo Classe A no seu domingo.

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1: 4:12.
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5: Ok, ok, estamos de volta no Sertanejo Classe A. Você lembra da época em que as duplas sertanejas dominavam as rádios? Cada sucesso era um hino. E até hoje a gente canta junto. Sertanejo é assim, é feito de histórias que viram trilha sonora da nossa vida. É ou não é? Claro que é. Eu tenho certeza que até hoje você escuta uma música e é como se fosse uma máquina do tempo. Automaticamente o teu cérebro te joga no tempo da escola, no tempo da faculdade, num emprego que você tinha, ou até mesmo numa namoradinha que você tinha e talvez sinta a saudade dela até hoje, caso não seja casado. Óbvio, né? Olha, olha, a patroa tá do lado. Então bora rodar mais um clássico desta era de ouro do rádio.

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1: 4:28.
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Olha, se tá bom até aqui, foi só a metade. Tem mais um tantote desse ainda pra você aguentar. É, aguenta, coração! Já passamos aí da 50% do programa e seguimos com essa homenagem ao sertanejo dos bons tempos. Esse gênero musical que tem a incrível capacidade de unir gerações. Eu tenho certeza que aí na sua casa tem um pai e um filho cantando a mesma música. Quem aí não cresceu ouvindo modas de João Mineiro e Marciano, o Milionário José Rico? Vamos trazer mais algumas pérolas desse tempo para embalar a nossa tarde de domingão. Vem comigo!

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1: 4h45.
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3: Gente linda e maravilhosa do rádio, vamos concluindo então essa parte do programa aqui. O sertanejo classe A vai se despedindo por hoje. Que bela viagem por esses clássicos que nunca perdem força, não é mesmo? Nunca perdem a sua qualidade. Essa música faz parte da nossa história e segue cantando até hoje. Vamos fechar esse quadro com mais uma sequência de ouro. E já já a gente volta com a programação religiosa, agora a partir das 17 até as 18, uma hora inteira só de músicas e reflexões pra gente elevar a nossa alma e começar a semana com a motivação a mil. Não sai daí.

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1: 5:01. 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

Fala, galerinha linda e maravilhosa do rádio. Agora a gente tira um pouquinho o pé do acelerador. Estamos aí no agito da música sertaneja, na euforia. Mas agora começamos o nosso especial de músicas religiosas aqui no nosso Super Sequência. Que esse final de tarde seja um momento de paz e reflexão para você. A primeira mensagem que eu quero deixar é de fé. A vida é feita de desafios, mas com fé no coração podemos superar qualquer obstáculo. Vamos com uma bela canção para a gente cimentar, concretar esse pensamento e esse desejo pela fé. Se tem uma coisa que você pode pedir para Deus todos os dias, de repente a gente na hora da prece, a gente tem uma certa gratidão, não sabe nem o que pedir. E ultimamente eu estou pedindo fé. É as coisas que eu mais peço para Deus hoje em dia. Senhor, aumenta um pouco a minha fé. Me dá mais um pouquinho de fé. Faça eu acreditar um pouco mais. Acreditar mais nas pessoas. Acreditar mais no mundo. Acreditar mais no futuro. Nós estamos vivendo um momento tão difícil. E parece que o errado está se tornando certo. Que fica difícil até mesmo a gente ter uma estrutura emocional para poder apresentar um programa de rádio, que é o que eu faço diariamente, praticamente, né? Então, às vezes, a gente começa a perder a fé na humanidade, a fé nas pessoas, porque a gente só tá vendo uma enxurrada de coisas ruins. O mundo parece que não se preocupa mais em garimpar notícia boa e compartilhar que alguém devolveu uma carteira, que alguém ajudou uma idosa a atravessar a faixa de pedestre e que alguém ajudou uma família necessitada. E as notícias ruins em contrapartidas, essas elas são procuradas como verdadeiras pepitas de ouro e são proliferadas como grandes feitos. E infelizmente isso acaba trazendo cada vez mais uma energia negativa. Então, se tem uma coisa que a gente pode pedir para Deus, é fé. Que a gente, tendo fé, a gente recupera o combustível para seguir em frente. Vamos de música.

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1: 5:18.
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3: Oi, seguimos aqui no nosso momento de espiritualidade, esse programa especial de músicas católicas. Eu quero trazer uma reflexão para você, ó. Lembre-se, a cada novo dia, temos a chance de recomeçar. A esperança é o que nos move adiante. E é sempre bom lembrar que com otimismo e fé, a gente pode alcançar coisas incríveis. É exatamente por isso que nós temos aqui no domingo. A segunda a gente começa a trabalhar, mas a semana começa no domingo. Então, no domingo, a gente sempre tem no domingo, tem alguns coaches que usam, acho muito engraçado essa frase, a síndrome da música do Fantástico. Quando a gente escuta a trilha do Fantástico no domingo à noite, dá uma tristeza, nossa, acabou o final de semana, amanhã eu tenho que trabalhar. Mas, gente, a semana já começou. A gente já começou a semana hoje, nesse domingo. Nós passamos o dia com a nossa família, almoçamos juntos, conseguimos dar boas risadas. Então a gente já começou a semana. Amanhã é apenas uma sequência. Então recarrega a sua energia aqui. É aqui que se dá o seu trampolim para ter energia para a semana. E através dessas músicas com lindas reflexões, eu tenho certeza que a sua semana vai ficar ainda mais impactante. Então aumenta o volume e vem curtir essa aqui comigo.

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2: 5:31.
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5: Vamos concluindo aqui já 50% desta nossa última parte do nosso último, da última hora da programação do nosso encontro dominical. E eu quero deixar uma mensagem de amor para você. O amor é o que dá sentido a tudo. Seja o amor por quem está ao nosso lado, o amor pela vida e principalmente o amor por Deus. É esse sentimento que transforma, o mesmo amor que Deus tem por nós, que deu seu único filho para nos salvar. Esse amor que transforma e que pode realmente mudar a nossa vida. E que essa tarde seja cheia de amor. Amor no seu coração, o amor de cada coração que está nesse momento sintonizado aqui na programação Cultura. Muito amor para você. Vamos de música para tocar ainda mais fundo na nossa alma.

0: 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Hora certa, Cultura.
1: 5h46.
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Senhoras e senhores, meninos e meninas, moças e rapazes, vamos encerrando nosso Super Sequência e encerrando consequentemente também essa última parte aqui do programa de músicas católicas, para a gente finalizar com uma mensagem de esperança. Que o final desse dia traga renovação e que a semana que vem, a semana que se apresenta agora, seja cheia de conquistas para você. Continue ligado na Cultura, pois onde tem o rádio ligado não existe solidão. Logo mais às 18 horas tem a Hora da Ave Maria e a gente continua com a programação religiosa aqui nas próximas partes, aqui na próxima hora da nossa programação. Fica ligado na Cultura, uma abençoada semana para todos nós e nos falamos aí no transcorrer da programação aqui em Cultura, em conexão com a nossa gente. Forte abraço, tchau, tchau.

0: 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Hora certa, Cultura.
1: 6 horas.
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1: A vocês, ouvintes, saúde e paz. É sempre uma bênção chegar aos seus lares para este encontro diário da oração da Ave Maria. Nós estamos no tempo litúrgico da Páscoa. Hoje é sexto domingo do tempo litúrgico da Páscoa e também, de modo muito especial, Dia das Mães. É o tempo em que celebramos a ressurreição de Jesus. A ressurreição de Jesus trouxe muita alegria ao coração dos apóstolos, dos discípulos e discípulas do Senhor, e de maneira muito especial encheu o coração da Mãe Santíssima. Aquela que havia acompanhado em todos os momentos Jesus, aquela que estava presente ao pé da cruz na hora da morte, no sepultamento de seu filho Jesus, agora respira aliviada, serena, e ela encheu o coração de alegria com a ressurreição do Senhor. Quero nesse momento parabenizar a todas as mães, assim como Nossa Senhora. Elas também são pessoas fantásticas. Parabenizar as mães porque são colaboradoras diretas de Deus, enquanto geram vida. E se Deus é Criador e a obra da criação é uma obra que continua sempre, isso se deve também graças às mães, pois Deus se serve delas para continuar a obra da criação. Gratidão pela vida, pelo amor e pela educação que as mães proporcionam aos seus filhos. Agradecemos pelos cuidados, pelas noites não dormidas, passadas ao lado de seus filhos. Agradecemos por serem simplesmente mães. E rezamos por vocês, pois é a maneira que aqui neste espaço temos para retribuir o nosso amor, o nosso carinho e a nossa gratidão para com cada uma de vocês que é mãe. Por isso, rezamos por vocês e colocamos cada uma de vocês sob a proteção e a intercessão de uma outra mãe muito querida e amada, também chamada Nossa Senhora. Ela é mãe de Jesus e é também mãe de cada um de vocês. Ave Maria, cheia de graça, o Senhor é convosco, bendita sois vós entre as mulheres e bendito é o fruto do vosso ventre, Jesus. Santa Maria, Mãe de Deus, rogai por nós, pecadores, agora e na hora de nossa morte. Amém. Que o Deus Todo-Poderoso, por intercessão de Maria Santíssima e de São João Batista Scalabrini, conceda a todos as graças e bênçãos de que mais necessitam para melhor viverem na presença do Senhor ressuscitado. Em nome do Pai e do Filho e do Espírito Santo. Amém. Fiquem com Deus e Maria. Até mais.
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1: Grande Mãe de Deus, aos pés da cruz do teu Deus, queremos engrandecer o seu coração, a sua humildade, a sua presença, a sua virgindade, o seu coração consumido por Jesus e pela Igreja. Nós te amamos, Virgem das Dores, Grande Mãe de Deus.

0: Por fim, o meu coração imaculado triunfará. Rezai o terço todos os dias, pela paz nas famílias e no mundo. O terço em sua casa, diariamente, aqui na Cultura.
1: Ouvintes da Rádio Cultura, muito boa noite. Hoje é domingo. O nosso terço vai contemplar e meditar a ressurreição de nosso Senhor. E nesta tarde,

0: noite, Rose. Boa noite a todos vocês, ouvintes, que nos acompanham nesse momento. E rezemos, então.
1: Em nome do Pai, do Filho e do Espírito Santo.
0: Amém. Creio em Deus Pai, Todo-Poderoso, Criador do céu e da terra, e em Jesus Cristo, seu único Filho, nosso Senhor, que foi concebido pelo poder do Espírito Santo, nasceu da Virgem Maria, padeceu sob Pôncio Pilatos, foi crucificado, morto e sepultado, desceu à mansão dos mortos, ressuscitou ao terceiro dia, subiu aos céus, está sentado à direita de Deus Pai Todo-Poderoso, donde há de vir a julgar os vivos e os mortos. Creio no Espírito Santo, na Santa Igreja Católica, na comunhão dos santos, na ressurreição da carne, na remissão dos pecados, na vida eterna. Amém.
1: Oferecimento.
0: Divino Jesus, nós vos oferecemos este terço que vamos rezar, meditando os mistérios da vossa redenção. Concedei-nos, por intercessão da Virgem Maria, Mãe de Deus e Nossa Mãe, as virtudes que nos são necessárias para bem rezá-lo e a graça de ganharmos as indulgências desta santa devoção.
1: Oferecemos este santo terço pelas famílias, pelas vocações, oferecemos pelos enfermos e por todas as intenções da Virgem Maria, principalmente pela paz no mundo e pela conversão dos pecadores. No primeiro mistério, contemplamos a ressurreição de nosso Senhor Jesus Cristo, o ressuscitado, depois de morto no Calvário, com o coração transpassado por uma lança, foi retirado da cruz e sepultado. Mas, na madrugada de domingo, um terremoto sacudiu a rocha, abriu-se o túmulo e ele saiu vivo e glorificado do sepulcro. Jesus é vencedor e ele vence na sua vida. Vence o ódio, vence o pecado, vence a doença, vence o sofrimento e vence a morte. Ele está vivo, aleluia.
0: Pai nosso que estais no céu, santificado seja o vosso nome, venha a nós o vosso reino, seja feita a vossa vontade, assim na terra como no céu.
1: O pão nosso de cada dia nos dai hoje, perdoai-nos as nossas ofensas, assim como nós perdoamos a quem nos tem ofendido, e não nos deixeis cair em tentação, mas livrai-nos do mal.
0: Ave Maria, cheia de graça, o Senhor é convosco, bendita sois vós entre as mulheres, e bendito é o fruto do vosso ventre, Jesus.
1: Santa Maria, Mãe de Deus, rogai por nós, pecadores, agora e na hora de nossa morte. Amém.
0: Ave Maria, cheia de graça, o Senhor é convosco. Bendita sois vós entre as mulheres, e bendito é o fruto do vosso ventre, Jesus.
1: Santa Maria, Mãe de Deus, rogai por nós, pecadores, agora e na hora de nossa morte. Amém.
0: Ave Maria, cheia de graça, o Senhor é convosco. Bendita sois vós entre as mulheres, e bendito é o fruto do vosso ventre, Jesus.
1: Santa Maria, Mãe de Deus, rogai por nós, pecadores, agora e na hora de nossa morte. Amém.
0: Ave Maria, cheia de graça, o Senhor é convosco. Bendita sois vós entre as mulheres, e bendito é o fruto do vosso ventre, Jesus.
1: Santa Maria, Mãe de Deus, rogai por nós, pecadores, agora e na hora de nossa morte. Amém.
0: Ave Maria, cheia de graça, o Senhor é convosco. Bendita sois vós entre as mulheres, e bendito é o fruto do vosso ventre, Jesus.
1: Santa Maria, Mãe de Deus, rogai por nós, pecadores, agora e na hora de nossa morte. Amém.
0: Ave Maria, cheia de graça, o Senhor é convosco. Bendita sois vós entre as mulheres, e bendito é o fruto do vosso ventre, Jesus.
1: Santa Maria, Mãe de Deus, rogai por nós, pecadores, agora e na hora de nossa morte. Amém.
0: Ave Maria, cheia de graça, o Senhor é convosco. Bendita sois vós entre as mulheres, e bendito é o fruto do vosso ventre, Jesus.
1: Santa Maria, Mãe de Deus, rogai por nós, pecadores, agora e na hora de nossa morte. Amém.
0: Ave Maria, cheia de graça, o Senhor é convosco. Bendita sois vós entre as mulheres, e bendito é o fruto do vosso ventre, Jesus.
1: Santa Maria, Mãe de Deus, rogai por nós, pecadores, agora e na hora de nossa morte. Amém.
0: Ave Maria, cheia de graça, o Senhor é convosco. Bendita sois vós entre as mulheres, e bendito é o fruto do vosso ventre, Jesus.
1: Santa Maria, Mãe de Deus, rogai por nós, pecadores, agora e na hora de nossa morte. Amém.
0: Ave Maria, cheia de graça, o Senhor é convosco. Bendita sois vós entre as mulheres, e bendito é o fruto do vosso ventre, Jesus.
1: Santa Maria, Mãe de Deus, rogai por nós, pecadores, agora e na hora de nossa morte. Amém.
0: Glória ao Pai, ao Filho e ao Espírito Santo.
1: Como era no princípio, agora e sempre. Amém.
0: Ó meu bom Jesus, perdoai-nos, livrai-nos do fogo do inferno, levai as almas todas para o céu e socorrei principalmente as que mais precisarem da vossa misericórdia. Amém. Nossa Senhora, Rainha da Paz,
1: rogai por nós.

0: vós. Ó Virgem dolorosíssima, as vossas lágrimas destruíram o império infernal. No segundo mistério glorioso, contemplamos Jesus que sobe ao céu. Depois os levou para Betânia, na casa de Marta e Maria, na cidade de Marta e Maria e Lázaro, e levantando as mãos, abençoou a todos. Enquanto Jesus abençoava, separou-se deles e foi arrebatado ao céu. Uma nuvem o ocultou. Enquanto o acompanhavam com os olhares, vendo-o afastar-se para o céu, lhes apareceram dois anjos que disseram: Homens da Galileia, por que ficais a olhar para o céu? Este Jesus voltará.
1: Pai nosso que estais no céu, santificado seja o vosso nome, venha a nós o vosso reino, seja feita a vossa vontade, assim na terra como no céu.
0: O pão nosso de cada dia nos dai hoje, perdoai-nos as nossas ofensas, assim como nós perdoamos a quem nos tem ofendido, e não nos deixeis cair em tentação, mas livrai-nos do mal. Amém.
1: Ave Maria, cheia de graça, o Senhor é convosco, bendita sois vós entre as mulheres, e bendito é o fruto do vosso ventre, Jesus.
0: Santa Maria, Mãe de Deus, rogai por nós, pecadores, agora e na hora de nossa morte. Amém.
1: Ave Maria, cheia de graça, o Senhor é convosco, bendita sois vós entre as mulheres, e bendito é o fruto do vosso ventre, Jesus.
0: Santa Maria, Mãe de Deus, rogai por nós, pecadores, agora e na hora de nossa morte. Amém.
1: Ave Maria, cheia de graça, o Senhor é convosco, bendita sois vós entre as mulheres, e bendito é o fruto do vosso ventre, Jesus.
0: Santa Maria, Mãe de Deus, rogai por nós, pecadores, agora e na hora de nossa morte. Amém.
1: Ave Maria, cheia de graça, o Senhor é convosco, bendita sois vós entre as mulheres, e bendito é o fruto do vosso ventre, Jesus.
0: Santa Maria, Mãe de Deus, rogai por nós, pecadores, agora e na hora de nossa morte. Amém.
1: Ave Maria, cheia de graça, o Senhor é convosco, bendita sois vós entre as mulheres, e bendito é o fruto do vosso ventre, Jesus.
0: Santa Maria, Mãe de Deus, rogai por nós, pecadores, agora e na hora de nossa morte. Amém.
1: Ave Maria, cheia de graça, o Senhor é convosco, bendita sois vós entre as mulheres, e bendito é o fruto do vosso ventre, Jesus.
0: Santa Maria, Mãe de Deus, rogai por nós, pecadores, agora e na hora de nossa morte. Amém.
1: Ave Maria, cheia de graça, o Senhor é convosco, bendita sois vós entre as mulheres, e bendito é o fruto do vosso ventre, Jesus.
0: Santa Maria, Mãe de Deus, rogai por nós, pecadores, agora e na hora de nossa morte. Amém.
1: Ave Maria, cheia de graça, o Senhor é convosco, bendita sois vós entre as mulheres, e bendito é o fruto do vosso ventre, Jesus.
0: Santa Maria, Mãe de Deus, rogai por nós, pecadores, agora e na hora de nossa morte. Amém.
1: Ave Maria, cheia de graça, o Senhor é convosco, bendita sois vós entre as mulheres, e bendito é o fruto do vosso ventre, Jesus.
0: Santa Maria, Mãe de Deus, rogai por nós, pecadores, agora e na hora de nossa morte. Amém.
1: Ave Maria, cheia de graça, o Senhor é convosco, bendita sois vós entre as mulheres, e bendito é o fruto do vosso ventre, Jesus.
0: Santa Maria, Mãe de Deus, rogai por nós, pecadores, agora e na hora de nossa morte. Amém.
1: Glória ao Pai, ao Filho e ao Espírito Santo.
0: Como era no princípio, agora e sempre. Amém.
1: Ó meu bom Jesus, perdoai-nos, livrai-nos do fogo do inferno, levai as almas todas para o céu e socorrei principalmente as que mais precisarem da vossa misericórdia. Amém.
0: Ó Virgem dolorosíssima, as vossas lágrimas destrói o império infernal. No terceiro mistério, contemplamos a vinda do Espírito Santo. E chegou o dia de Pentecostes, estavam todos reunidos no mesmo lugar, e logo veio um ruído, soprou um vento impetuoso e encheu a casa aonde eles estavam, e ficaram todos cheios do Espírito Santo. Rezemos para que se reavive em nós o dom do Espírito Santo, recebido sobretudo no batismo e no nosso crisma.
1: Pai nosso que estais no céu, santificado seja o vosso nome, venha a nós o vosso reino, seja feita a vossa vontade, assim na terra como no céu.
0: O pão nosso de cada dia nos dai hoje, perdoai-nos as nossas ofensas, assim como nós perdoamos a quem nos tem ofendido, e não nos deixeis cair em tentação, mas livrai-nos do mal.
1: Ave Maria, cheia de graça, o Senhor é convosco, bendita sois vós entre as mulheres, e bendito é o fruto do vosso ventre, Jesus.
0: Santa Maria, Mãe de Deus, rogai por nós, pecadores, agora e na hora de nossa morte. Amém.
1: Ave Maria, cheia de graça, o Senhor é convosco, bendita sois vós entre as mulheres, e bendito é o fruto do vosso ventre, Jesus.
0: Santa Maria, Mãe de Deus, rogai por nós, pecadores, agora e na hora de nossa morte. Amém.
1: Ave Maria, cheia de graça, o Senhor é convosco, bendita sois vós entre as as mulheres, e bendito é o fruto do vosso ventre, Jesus.
0: Santa Maria, Mãe de Deus, rogai por nós, pecadores, agora e na hora de nossa morte. Amém.
1: Ave Maria, cheia de graça, o Senhor é convosco. Bendita sois vós entre as mulheres, e bendito é o fruto do vosso ventre, Jesus.
0: Santa Maria, Mãe de Deus, rogai por nós, pecadores, agora e na hora de nossa morte. Amém.
1: Ave Maria, cheia de graça, o Senhor é convosco. Bendita sois vós entre as mulheres, e bendito é o fruto do vosso ventre, Jesus.
0: Santa Maria, Mãe de Deus, rogai por nós, pecadores, agora e na hora de nossa morte. Amém.
1: Ave Maria, cheia de graça, o Senhor é convosco. Bendita sois vós entre as mulheres, e bendito é o fruto do vosso ventre, Jesus.
0: Santa Maria, Mãe de Deus, rogai por nós, pecadores, agora e na hora de nossa morte. Amém.
1: Ave Maria, cheia de graça, o Senhor é convosco. Bendita sois vós entre as mulheres, e bendito é o fruto do vosso ventre, Jesus.
0: Santa Maria, Mãe de Deus, rogai por nós, pecadores, agora e na hora de nossa morte. Amém.
1: Ave Maria, cheia de graça, o Senhor é convosco. Bendita sois vós entre as mulheres, e bendito é o fruto do vosso ventre, Jesus.
0: Santa Maria, Mãe de Deus, rogai por nós, pecadores, agora e na hora de nossa morte. Amém.
1: Ave Maria, cheia de graça, o Senhor é convosco. Bendita sois vós entre as mulheres, e bendito é o fruto do vosso ventre, Jesus.
0: Santa Maria, Mãe de Deus, rogai por nós, pecadores, agora e na hora de nossa morte. Amém.
1: Glória ao Pai, ao Filho e ao Espírito Santo.
0: Como era no princípio, agora e sempre. Amém.
1: Ó meu bom Jesus, perdoai-nos, livrai-nos do fogo do inferno, levai as almas todas para o céu e socorrei principalmente as que mais precisarem da vossa misericórdia. Amém.
0: Amém. Ó Virgem dolorosíssima, as vossas lágrimas destrói o império infernal. No quarto mistério, contemplamos a Assunção de Nossa Senhora. Maria, a Imaculada, cheia de graça, Mãe de Deus, não poderia ser entregue à corrupção da morte. Ela foi levada ao céu em corpo e alma. É um dogma de fé da Igreja. Viver Maria. Não basta imitar, é preciso ser Maria. Reviver Maria, reviver as suas atitudes e virtudes. Fé, amor, serviço, humildade, coragem e disponibilidade. Rezemos para que possamos reviver Maria nos dias de hoje e ser uma nova Maria.
1: Pai nosso que estais no céu, santificado seja o vosso nome. Venha a nós o vosso reino, seja feita a vossa vontade, assim na terra como no céu.
0: O pão nosso de cada dia nos dai hoje, perdoai-nos as nossas ofensas, assim como nós perdoamos a quem nos tem ofendido, e não nos deixeis cair em tentação, mas livrai-nos do mal. Amém.
1: Ave Maria, cheia de graça, o Senhor é convosco, bendita sois vós entre as mulheres, e bendito é o fruto do vosso ventre, Jesus.
0: Santa Maria, Mãe de Deus, rogai por nós, pecadores, agora e na hora de nossa morte. Amém.
1: Ave Maria, cheia de graça, o Senhor é convosco, bendita sois vós entre as mulheres, e bendito é o fruto do vosso ventre, Jesus.
0: Santa Maria, Mãe de Deus, rogai por nós, pecadores, agora e na hora de nossa morte. Amém.
1: Ave Maria, cheia de graça, o Senhor é convosco. Bendita sois vós entre as mulheres, e bendito é o fruto do vosso ventre, Jesus.
0: Santa Maria, Mãe de Deus, rogai por nós, pecadores, agora e na hora de nossa morte. Amém.
1: Ave Maria, cheia de graça, o Senhor é convosco. Bendita sois vós entre as mulheres, e bendito é o fruto do vosso ventre, Jesus.
0: Santa Maria, Mãe de Deus, rogai por nós, pecadores, agora e na hora de nossa morte. Amém.
1: Ave Maria, cheia de graça, o Senhor é convosco, bendita sois vós entre as mulheres, e bendito é o fruto do vosso ventre, Jesus.
0: Santa Maria, Mãe de Deus, rogai por nós, pecadores, agora e na hora de nossa morte. Amém.
1: Ave Maria, cheia de graça, o Senhor é convosco, bendita sois vós entre as mulheres, e bendito é o fruto do vosso ventre, Jesus.
0: Santa Maria, Mãe de Deus, rogai por nós, pecadores, agora e na hora de nossa morte. Amém.
1: Ave Maria, cheia de graça, o Senhor é convosco, bendita sois vós entre as mulheres, e bendito é o fruto do vosso ventre, Jesus.
0: Santa Maria, Mãe de Deus, rogai por nós, pecadores, agora e na hora de nossa morte. Amém.
1: Ave Maria, cheia de graça, o Senhor é convosco, bendita sois vós entre as mulheres, e bendito é o fruto do vosso ventre, Jesus.
0: Santa Maria, Mãe de Deus, rogai por nós, pecadores, agora e na hora de nossa morte. Amém.
1: Ave Maria, cheia de graça, o Senhor é convosco, bendita sois vós entre as mulheres, e bendito é o fruto do vosso ventre, Jesus.
0: Santa Maria, Mãe de Deus, Nosso, rogai por nós, pecadores, agora e na hora de nossa morte. Amém.
1: Glória ao Pai, ao Filho e ao Espírito Santo.
0: Como era no princípio, agora e sempre. Amém.
1: Ó meu bom Jesus, perdoai-nos, livrai-nos do fogo do inferno, levai as almas todas para o céu e socorrei principalmente as que mais precisarem da vossa misericórdia. Amém.
0: Amém. Ó Virgem dolorosíssima, as vossas lágrimas destroem o império infernal. No quinto mistério, contemplamos Nossa Senhora, que é coroada rainha do céu e da terra. É festa no céu, é festa grande, Maria coroada rainha, ela merece, os anjos cantam, os bem-aventurados no céu exultam e nós, os degredados filhos de Eva, vivemos na esperança e acreditamos muito, pois ela é a nossa mãe. Cresce a nossa confiança na materna intercessão de Maria. Temos uma mãe no céu que é a rainha. Ela tem grande poder de intercessão por nós, por nossas famílias, por nossos relacionamentos, por nossos filhos, por todos nós. Por isso rezemos, salve rainha, mãe da misericórdia, vida, doçura e esperança, nossa salve. Rezamos para que jamais nos deixemos levar pelo desânimo diante das dificuldades da vida, pois temos uma mãe rainha junto de Deus.
1: Pai nosso que estais no céu, santificado seja o vosso nome, venha a nós o vosso reino, seja feita a vossa vontade, assim na terra como no céu.
0: O pão nosso de cada dia nos dai hoje, perdoai-nos as nossas ofensas, assim como nós perdoamos a quem nos tem ofendido, e não nos deixeis cair em tentação, mas livrai-nos do mal.
1: Ave Maria, cheia de graça, o Senhor é convosco, bendita sois vós entre as mulheres, e bendito é o fruto do vosso ventre, Jesus.
0: Santa Maria, Mãe de Deus, rogai por nós, pecadores, agora e na hora de nossa morte. Amém.
1: Ave Maria, cheia de graça, o Senhor é convosco, bendita sois vós entre as mulheres, e bendito é o fruto do vosso ventre, Jesus.
0: Santa Maria, Mãe de Deus, rogai por nós, pecadores, agora e na hora de nossa morte. Amém.
1: Ave Maria, cheia de graça, o Senhor é convosco, bendita sois vós entre as mulheres, e bendito é o fruto do vosso ventre, Jesus.
0: Santa Maria, Mãe de Deus, rogai por nós, pecadores, agora e na hora de nossa morte. Amém.
1: Ave Maria, cheia de graça, o Senhor é convosco, bendita sois vós entre as mulheres, e bendito é o fruto do vosso ventre, Jesus.
0: Santa Maria, Mãe de Deus, rogai por nós, pecadores, agora e na hora de nossa morte. Amém.
1: Ave Maria, cheia de graça, o Senhor é convosco, bendita sois vós entre as mulheres, e bendito é o fruto do vosso ventre, Jesus.
0: Santa Maria, Mãe de Deus, rogai por nós, pecadores, agora e na hora de nossa morte. Amém.
1: Ave Maria, cheia de graça, o Senhor é convosco, bendita sois vós entre as mulheres, e bendito é o fruto do vosso ventre, Jesus.
0: Santa Maria, Mãe de Deus, rogai por nós, pecadores, agora e na hora de nossa morte. Amém.
1: Ave Maria, cheia de graça, o Senhor é convosco, bendita sois vós entre as mulheres, e bendito é o fruto do vosso ventre, Jesus.
0: Santa Maria, Mãe de Deus, rogai por nós, pecadores, agora e na hora de nossa morte. Amém.
1: Ave Maria, cheia de graça, o Senhor é convosco, bendita sois vós entre as mulheres, e bendito é o fruto do vosso ventre, Jesus.
0: Santa Maria, Mãe de Deus, rogai por nós, pecadores, agora e na hora de nossa morte. Amém.
1: Ave Maria, cheia de graça, o Senhor é convosco, bendita sois vós entre as mulheres, e bendito é o fruto do vosso ventre, Jesus.
0: Santa Maria, Mãe de Deus, rogai por nós, pecadores, agora e na hora de nossa morte. Amém.
1: Ave Maria, cheia de graça, o Senhor é convosco, bendita sois vós entre as mulheres, e bendito é o fruto do vosso ventre, Jesus.
0: Santa Maria, Mãe de Deus, rogai por nós, pecadores, agora e na hora de nossa morte. Amém.
1: Glória ao Pai, ao Filho e ao Espírito Santo.
0: Como era no princípio, agora e sempre. Amém.
1: Ó meu bom Jesus, perdoai-nos, livrai-nos do fogo do inferno, levai as almas todas para o céu e socorrei principalmente as que mais precisarem da vossa misericórdia. Amém.
0: Ó Virgem dolorosíssima, as vossas lágrimas destroem o império infernal.
1: Infinitas graças vos damos, soberana rainha, pelos benefícios que todos os dias recebemos de vossas mãos liberais. Dignai-vos agora e para sempre tomar-nos debaixo do vosso poderoso amparo, e para mais vos agradecer, vos saudamos com uma salve rainha. Salve rainha, mãe de misericórdia, vida, doçura e esperança nossa, salve. A vós bradamos, degredados filhos de Eva, a vós suspirando, gemendo e chorando neste vale de lágrimas, eia pois, advogada nossa, esses vossos olhos misericordiosos a nós volveis, e depois desse desterro, mostrai-nos Jesus, bendito o fruto do vosso ventre, ó clemente, ó piedosa, ó doce sempre Virgem Maria.
0: Rogai por nós, Santa Mãe de Deus,
1: para que sejamos dignos das promessas de Cristo.
0: Rogai pelas nossas famílias, Santa Mãe de Deus,
1: para que elas sejam dignas das promessas de Cristo.
0: Rogai pelos nossos filhos, Santa Mãe de Deus,
1: para que eles sejam dignos das promessas de Cristo.
0: Rosângela, muito obrigada por estar aqui com seu carisma de leiga scalabriniana, de devota de São João Batista Scalabrini. E um ótimo domingo para você.
1: Obrigada e igualmente para todos nós.

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1: 7:01.
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1: Olá, boa noite. Está no ar mais uma edição por aqui. Tua noite é nossa aqui, Badinho. Vamos juntos tocando muita música bacana por aqui a partir de agora, né? Estamos começando então mais uma jornada especial neste domingo. Programação essa repleta de boa música e muitas vibrações positivas. Ótima sintonia. Já trago as primeiras desta edição. Boa noite.

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1: 7:17.
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5: Nossa programação segue adiante, trazendo uma seleção cuidadosamente escolhida de músicas para tornar a sua noite ainda mais memorável. Vamos curtir juntos então.

0: A roça venceu.
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2: 7:32.
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2: 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Tá chegando mais sucessos por aqui.

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1: 7:45.
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2: Programação da Noite da Cultura 93.9. Uma ótima, uma excelente noite a você.

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1: 8 horas.
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2: Abraçando a cada ouvinte que está sintonizado com a gente. Obrigado pelo carinho, pela sua sintonia. Está chegando mais sucessos por aqui.

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1: Seguimos a programação da cultura, músicas incríveis programadas pra você curtir aí do outro lado do rádio.

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1: 8:29.
2: Dízimo é a expressão de nossa gratidão a Deus manifestada na oferta de uma parcela de nossos bens. Dízimo é sacrifício, pois exige a renúncia de algo que conquistamos com o nosso trabalho. Senhor, fazei de nós dizimistas conscientes, alegres e generosos.

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1: 8:45.
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3: Cultura FM 93.9, ótima sintonia para você. Reta final já da programação aqui do nosso A Noite é Nossa de hoje, hein? Tá chegando mais sucessos por aqui.

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1: E pra quem não sabe, nós somos nascidos e criados aqui em Campo Grande, Mato Grosso do Sul. E aqui vai a nossa homenagem ao nosso belo estado e à nossa bela cidade.